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1: Boa noite a você, 21 horas e 6 minutos.
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0: 20h08. Seguimos aí com a programação. Quem está participando aqui, quem participou? Deixa eu ver aqui, parece-me que quem está participando aqui mais uma vez é o nosso amigo, o Gaudério Chique Bacana. Fala aí, Dionísio.
1: Fala, Gaudério, estamos por aqui de novo, na Chescão da Serra Pinhãozinhense, que nem diz os polacos, Gimno Nevezinho. Mas estamos aí, curtindo a rádio, agora fazendo um pastelão para alimentar o Banda Chescão e curtindo a Talenta FM com o Claudião, até rimou. E falando em rimar, com a que hora nós vamos combinar com meus amigos gaiteiros, vamos baixar numa sexta-feira aí, cantar umas modas. Faz tempo que nós não comparece aí ao vivo. Exato. E vamos que vamos, até eu bem no fim vou arranhar e dar umas dedadas nas teclas aí. Nunca toquei ao vivo aí na rádio, vou treinar uma moda aí pra nós se apresentar. Vou convidar aí o meu amigo Ismael, meu sobrinho Matheus aí, mais alguns amigos gaiteiros. Falando em gaiteiro, mandar um abraço ali pro meu amigo Alberto Voitovich no Potingão ali. Nós domingo quase fomos na tua casa aí, Alberto. Mas qualquer hora não aparece aí, cantar uns modão. E meu amigo Cláudio, se não for incomodar, já incomodando o Banda Chescão, que eu vi mais duas aí. Toca andejo com os quatro Gaudério, faz horas que não escutamos aí pra relembrar o dia que eles estavam aí na festança no Pinhãozinho, dia 2 de agosto. Isso. Tava top demais. É. E também quero escutar uma sertaneja aí agora, Olhos de Luar com Christian e Ralph, pra nós curtir aí. Uma abençoada noite, uma excelente semana pra todos aí, meu amigo. Tudo de bom.
0: Muito bem, nós tocamos já Olhos de Luar aí com Christian Ralph, também a música Andejo, será que já tocamos? Vamos ver, tocamos sim Andejo aí com os quatro Gaudérios. Certo, meu amigo, mas vai toda a programação, vai todas as músicas aí pra ti aí, de velho. Muito obrigado pela audiência aí. E continue ligado com a gente quando quiser, pode pedir mais música, viu?
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0: Quero ver quem mais está participando aqui, o João da Cristo Rei. Será que é o João? Alô, boa noite.
3: Boa noite, Cláudio Cordeiro, tudo bom? Toque a música Espero Ser Feliz, meus Waldir Carlos Magrão. Só para ouvir, João França da Vila Gerardo.
0: Valeu, seu João França.

0: Mas que barbaridade, tchê. E a Elizabeth tá pedindo aqui a música ainda Castelo de Sonho e a música Cheiro de Shampoo, né? É, Cheiro de Shampoo, só pra curtir, a Elizabeth tá pedindo aí.
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0: Muito bem, moça.
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0: E olha aí, rapaz.

0: excelente noite pra você. Agora 21 horas e 20 minutos.
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0: Muito bem, moçada, muito bem, são 20 horas e 25 minutos. Vamos aí, tocando a música Vivendo e Aprendendo com o Eduardo Costa. Estou descansando do trabalho na escuta, estava plantando fumo. Quem que estava plantando fumo? A Elizabeth. Muito bem, Elizabeth, grande abraço. E o nosso amigo Chique Bacana lá do... de Piauzinho, né? O Galdério, fala aí, Galdério, diz aí, boa noite, diz, pede mais alguma música aí, fica à vontade.
1: Ô, meu amigo Cláudio, pra fechar o gaitaça aí, hoje o Banda Chess que incomodou, participou bastante, toca Bugio do Fale Solto com os Monarcas e de Bota Nova com os Monarcas também, beleza, amigão? Tamo meio ruim da voz aí, mas tamo falando bastante. Um abraço do Mano Chescão pra todos os amigos e amigas ouvindo a Talenta FM. Tudo de bom.
0: Beleza, tudo de bom pra ti também, Giovanni. Obrigado. Então vamos com as músicas aí. Os Monarcas, Mujudo Fole Solto.

Beleza, moçada, agora são 20h29 e meio. Vamos encerrando por aqui a minha participação, né? Amanhã tem mais, das 20h às 21h30, viu? Nós retornaremos aí com muita música pra vocês. Tá bom? Grande abraço, uma boa noite, bom sono, bons sonhos, bom dia de trabalho para amanhã e a gente se encontra à noite do programa, tá certo? Um abraço e até amanhã, se Deus quiser. Vai tocar aí para vocês aí na música de Bota Nova e Cheiro de Shampoo. Um abraço, gente. Até amanhã.

0: Volta amanhã. Até lá.
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1: Curtindo a programação na melhor noite do seu rádio, 21h44.
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1: Agora são 21h46. Boa noite a você.
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0: Boa noite, 22:03.
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0: comercial hoje de quem, meu irmão?
1: GPS Segna.
0: GPS do Colonão.
1: É isso aí.
2: Acertando o seu reloginho, agora 22:16. Boa noite a você.
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0: Confira na certa, 22:31.
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0: Boa noite para você, 22:45 agora.
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0: Olha a hora, 23:01 agora.
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0: banheiro bruto.
1: Mas essa moda é boa demais.
0: E eu tô feliz demais estar cantando ela com você aqui, viu?
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0: E a gente segue juntos, curtindo a melhor programação na sua noite. 23 horas e 15 minutos agora.
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0: que minha roupa tá suja, vai lavar, maledita.
1: Outro, irmão.
0: Cantou demais, garoto.
2: Melhor que isso, só dois disso, eu acho.
1: A voz deu uma briga.
3: Opa, agora 23 horas e 30 minutos. Boa noite a você.
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0: Meia-noite e um minuto.
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0: Meia-noite e um minuto.
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1: Meia-noite e dois minutos.
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1: Meia-noite e dois minutos.
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1: Meia-noite e dois minutos.
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1: Meia-noite e três minutos.
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2: Meia-noite e 4 minutos.
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2: Meia-noite e 4 minutos.
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2: Meia-noite e 4 minutos.
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2: Meia-noite e 4 minutos.
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1: Meia-noite e 5 minutos.
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1: Meia-noite e 5 minutos.
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1: Meia-noite e 5 minutos.
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0: meia-noite e 32 minutos.
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Essa é pra você que não vê os momentos mais simples passando na sua vida, viu? Presta atenção.

0: 1:59.
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0: 2:30.
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0: 4:01.
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0: Felipe Rodrigo!
1: E mais um pouquinho ainda, viu?
0: Tem muito. Tem de sol.
2: Sentimento!
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0: 5:34.
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2: 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Senhoras e senhores, Edson Hudson.

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1: 5 horas e 57 minutos.

O Senhor é meu pastor, nada me falta. Ele me faz deitar em verdes pastagens. As águas do repouso me conduz. Ele me reanima, pelos bons caminhos me conduz, para a honra do seu nome. Mesmo se eu andar por um vale de sombra e de morte, não receio mal algum, pois estás comigo. Teu bastão e teu cajado me dão segurança. Diante de mim, fazes servir uma mesa em face dos meus adversários. Perfumas a minha cabeça com óleo. Minha taça é inebriante. Sim, felicidade e fidelidade me acompanham todos os dias da minha vida, e retornarei à casa do Senhor para longos dias.

Em nome do Pai, do Filho e do Espírito Santo, e com licença, patrão celestial, vou chegando despacito, enquanto servo amargo de minhas confidências, porque ao romper da madrugada e o descambar do sol, preciso camperear por outras invernadas e repontar do céu a força e a coragem para o entrever do dia que passa. Eu bem sei que qualquer guasca bem filchado, de faca rebente e espora, se não se afirma nos arreios da vida, não se estriba na proteção do céu. Ouve, patrão celeste, a oração que te faço. Ao romper da madrugada e o descambar do sol, tomara que todo mundo seja com meu irmão. Ajuda-me a perdoar as afrontas e não fazer aos outros o que não quero para mim. Perdoa-me, Senhor, porque rengueando pelas canhadas da fraqueza humana, de quando em vez, quase sem querer, eu me solto porteira fora. Eita, putrilho chucro, renegado e caborteiro. Mas eu te garanto, meu Senhor, quero ser bom e direito. Ajuda-me, Virgem Maria, primeira prenda do céu. Socorre-me, São Pedro, capataz da estância gaúcha. Mas para fim de conversa, vou te dizer, meu Deus, mas somente para ti, que tua vontade leve a minha de cabresto para todo sempre, até

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4: Aê, gente, são 6:02, 6:02. Muito bom dia. Terça-feira, 8 de setembro de 2026. Hoje é Dia Mundial da Alfabetização. Aniversário de Vitória. Dia de Nossa Senhora da Natividade. Aniversário de São Luís. E dia de Santo Adriano. Dia Mundial da Fibrose Quística. Aí é triste. Aí não é legal, né? Dia Mundial da Fisioterapia. É legal quando se cura, se tem saúde, né? Dia Mundial da Fisioterapia. Dia Nacional de Luta por Medicamento. Dia de você ouvir aqui amanhecendo, já ouvir aqui o programa Alma de Campo, da apresentação do Cláudio Cordeiro. Juntos vamos até as 8 horas. Nosso amigo Malojão está de folga e a gente está aí substituindo um amigo. Grande abraço, muito bom dia. Bom dia, cidade, bom dia, interior, bom dia, nosso povo internauta ligado com a gente, de perto, de muito longe. Grande abraço, um bom dia. E aí, para você participar do programa, é no 999199752. Pode participar a partir de agora. Estamos aí atento ao seu pedido musical. Vamos atender você, viu? Seja bem-vindo. Bom dia.
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4: Então vamos começar o nosso programa com a música do Rastro da História. O gauchão vai te pegar.
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4: 6:04, bom dia.

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0: Aí, 6:09. Alô, senhor Geraldo Ivantico, ontem nós trocamos algumas conversas bem rápida com o Geraldo Ivantico no desfile cívico aí do dia 7 de setembro. Então, seu Geraldo Ivantchuk, um grande abraço. A dona Lúcia também, porque a dona Lúcia desfilou pela primeira vez, né? Você também, Geraldo? Não? Ah! Um abraço, seu Geraldo Ivantchuk, levanta cedo pra dar de comer os tchucos. Os porquinhos, os cavalinhos. O gadinho, né? O gado. O Geraldo Ivantchuk já tá no chimarrão, né? Diz que levanta cedo antes das 6 horas, né? E já esquenta água e vai tomando chimarrão, porque depois tem que lidar com a criação e depois o serviço, no serviço entrar em ação. É isso aí ou não, seu Geraldo Ivantchuk? Bom dia. A Lúcia também, Lúcia quem? Aqui, bom dia, Cláudio. Essa aqui, deixa eu ver qual que é a Lúcia. Essa não é a mesma Lúcia, é outra Lúcia, viu? Uma quadrilha de potros ganham vida no AZB. E já vou atender os demais que estão participando aqui no programa. O Batata lá de frontinha. Ei, Batata. Deixa eu ver o que ele pede aqui. Já vamos ver, né? Vamos vendo já.
1: Bom dia, mano. Ó, que música aí pra família Paz. Estamos ouvindo o horário tomando esse chimarrão aqui em Paulo Frontinho.
0: Família Paz, tudo em paz aí? Olha que beleza. Deus abençoe. Bom dia. É aí em Paulo Frontinho, todo mundo ligado com a gente, né? Muito bem. O Nelson Bechebes também está participando. Assim a gente já toca moda, né? Ah, o que é que o Nelson pede?
2: Bom dia, meu amigo André. Tudo bom, tudo tranquilo? Aqui é o Nelson Bechebes do Porto Soares. Hoje eu queria pedir aquela música bem campeira, Festa do Morro Feio. Hoje... E oferecer para toda a minha família Bechebes e também a família Rosário. Tchau,
0: certo.
2: Obrigado.
0: Hoje é o Cláudio.
2: Bom dia, seu Cláudio. Desculpe, eu pensei que era o André, mas hoje.
0: Beleza, vamos nós. Agora são 6:11, mas não penso que o André saiu, né? É, ninguém deu conta pro André ainda, né? E não vão dar conta para fora. Então passa por, porque o homem diverte todas as manhãs aqui no Alma de Campo. Então tá bueno, barbaridade. Nós voltamos já com as músicas que pediram aí, tá certo? Bom dia.
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4: 6:12. 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

0: Grupo Rodeio homenageia o grande gaiteiro serrano Paulo Siqueira.
1: Beleza, os tiranos, eu gosto. Agora, essa música tá tocando aqui, não é? De trilha, né? Então vamos atender aqui os nossos ouvintes, a temperatura da casa dos... Já digo. Vamos atualizar aqui que daí fica legal. 8 graus centígrados. Tá frio, né? Tá friozinho mesmo. Pois aí eu dou aí a previsão do tempo. Como é que vai ficar o tempo pra hoje, amanhã e tal e coisa, Antônio Schneider, bom dia, tudo bom? Manda aí a música da Berenice Zambuja, Roda de Chimarrão, pra nós, é frio, Azul de Soares. É o Antônio Schneider que tô tomando um belo chimarrão agora. E bora pra plantar fumo. Olha, beleza. Deus abençoe, bom trabalho pra ti, velho. Vamos, tem mais aqui? Elisa, vamos atender já depois, ela só lascou a música uma atrás da outra. A Elizabeth Nascimento pedindo a música Magos e o Fazendeiro pra nós. É uma ótima e abençoada terça-feira pra você e bora plantar fumo, Elizabeth, né? Acerto, Elizabeth, vamos. Hoje já é dia de trabalho, né? Terça-feira, ontem foi feriado. Bom dia, quem disse bom dia pra mim? Ô, Abel. Ô, Abel, tudo bem por aí? Tranquilo? Se preparando pra lida? 6:24, voltamos já já.
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4: 6:25.
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2: 6:35.
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2: 6:41. Eu vou trazendo mais moda, mas antes, para você dar a previsão do tempo, né? Vamos atualizando aqui primeiro. Temperatura da casa dos 8 graus centígrados, que ainda faz frio.
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2: Então, para hoje, terça-feira, sol com muitas nuvens durante o dia, período de céu nublado, noite com muitas nuvens e não tem previsão de chuva para hoje, terça-feira. E para amanhã, quarta-feira, como que vai ficar o tempo? Dia 9. Amanhã deve chover um pouquinho, 13 milímetros é a probabilidade de chuva. Sol com aumento de nuvens e pancadas de chuva no fim da manhã e à tarde e noite, temporal. Quinta-feira. Aí deve chover um pouquinho mais, porque 60%, como é que é? 60 milímetros a probabilidade, né? Na quinta-feira, nublado com chuva forte durante o dia, à noite chuva diminui de intensidade, mas não para. Na sexta-feira, sol com muitas nuvens, nublado com chuva de manhã, tarde e noite, com temporal.
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2: E a probabilidade que chova é 22 milímetros. No sábado, não tem previsão de chuva para o próximo sábado, né?
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2: Temperatura que vão.
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2: Vai ser pra quarta-feira. Quarta-feira, vamos.

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1: Eu deve ficar muito frio. É, vai de 7 a 17 graus centígrados.
0: Braço,
1: a sensação térmica é de 7 a 12 graus centígrados. Né? 6 horas e 44 minutos e meio.
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1: Tem uma mensagem aqui que diz assim, ó: bom dia, um abraço. A minha mãe estava no desfile de 7 de setembro do filho Mauro Borges. Então o Mauro Borges estava desfilando e a mãe estava assistindo, é isso?
0: Então, valeu, gurizada, e vamos botando.
1: Um abraço aí para todo o pessoal que desfilar, né? O pessoal, até o. A melhor idade desfilou, né? Que beleza, tava bonito mesmo, né? Até o Cláudio desfilou.
0: É assim,
1: 6 horas e 44 minutos. Alegria do Varte. Conhece?
2: A Gaiteiro, velho.

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agora são 7 horas, ou melhor, 6 horas e 55 minutos. 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
1: Agora são 6:58. 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
27: Sete horas e 26 minutos.
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2: 7:31. 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
5: Aí, gente, agora são 7h37.
6: Neste rodeio!
5: É, rodeio, por falar em rodeio aqui, bem na hora do grito do rodeio, Márcio Tanaka disse bom dia. Bom dia, Márcio. Bom dia.
7: Fiz um calendário na carona dos arreios.
5: Tá mostrando ali o
7: troféu do rodeio. Fiz um calendário.
5: Aquele é transporte de animal vivo, né? Deve ser os cavalos que estão ali, né? Um abraço, meu amigo Márcio Tanaka, amante do rodeio, do tiro de laço.
7: Ele
5: gosta dessa festa, né? O Dário Ferreira também está confirmando a audiência. Beleza, Dário, um abraço. O Jaciel Gordeiro. Alô, seu Jaciel, não sei se vai dar tempo de tocar a sua música. O que o senhor pede aí? Bom dia.
8: Bom dia, Cláudio. Tudo bem? Tudo bem, graças a Deus. Manhamos meu cavalo, sabe? Ontem te vi lá no desfile, mas não pude conversar. Tava machando.
5: Mas tava bonito, né? Muito bem. O cavalo sabe, nós vamos tocar de noite. Então aí, senhor Jaciel, pode ser? Não dá tempo agora, né? Porque nós temos que abrir espaço aí para o Talento Notícias já com a Thaís. E eu volto amanhã cedo de novo, né? Mas hoje à noite tem a Super Pará Total, viu? Não esqueça. Tenham todos um bom dia, uma feliz terça-feira, uma abençoada semana para todos. E até lá, se Deus quiser. Tchau, tchau.

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0: 7:45.
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7: Excelente terça. Hoje é 8 de setembro. Começa agora a primeira edição de hoje. Excelente manhã para você. A temperatura neste momento em Rio Azul, 9 graus. A máxima chega até os 21 ao longo da tarde. Devemos ter um dia com a presença de muitas nuvens, tempo mais nublado, céu nublado. Hoje há possibilidade de alguns períodos de céu claro, de abertura de sol, mas a tendência para hoje é céu com muitas nuvens. Para amanhã, quarta-feira, já temos chuva prevista com 21 milímetros. Na quinta, 39. Sexta, 30 milímetros. E no sábado também há a possibilidade de pancadas. Então, a partir de amanhã, já temos o retorno da chuva. 7:59 agora. Bom dia para você. Excelente dia para você que está retornando para o trabalho após o feriado prolongado. Obrigada pela sua companhia. Você que está todos os dias sintonizado com a gente através das ondas da 97. Nós vamos até Curitiba com o nosso parceiro da rede AERP, o nosso correspondente da rede AERP, o Jomar Valença, que sempre traz os destaques do Paraná pra gente, o que acontece pelo estado. Jomar, bom dia.
8: Alô, alô, Thaís Vieira e equipe. Talento Notícias, primeira edição, está no ar. Bom dia a todos em Rio Azul e região. Terça-feira, 8 de setembro. Aqui em Curitiba é feriado municipal, dia da padroeira da cidade de Curitiba, Nossa Senhora da Luz dos Pinhais. Agora estamos com 8 graus de temperatura e a previsão é de 20 graus para a tarde de hoje. E por causa de obras, reformas ou falta de acessibilidade, eleitores de 105 municípios paranaenses terão de votar em locais diferentes nas eleições deste ano. Segundo o TRE Paraná, as mudanças serão feitas para sessões eleitorais próximas. Entre cidades afetadas estão Curitiba, Araucária, Campo Largo, Pinhais, Piraquara, São José dos Pinhais, Londrina, Maringá, Cascavel, Ponta Grossa e Foz do Iguaçu. O eleitor pode conferir antecipadamente onde vai votar pelo site do TSE, na opção Onde Votar, ou pelo aplicativo E-Título. A consulta informa endereço, seção, zona eleitoral e também disponibiliza um mapa com a rota até o local. A mansão Vila Hilda completa 100 anos nesta terça-feira, dia 8, e terá uma programação especial até sábado, dia 12, em Ponta Grossa. As atividades incluem contação de histórias, caça ao tesouro, pintura facial, concertos, apresentações de corais, teatro musical e visitas noturnas. O prédio histórico tombado pelo Patrimônio Cultural do Paraná hoje abriga o Museu Municipal Aristides Expósito. A programação começa nesta terça-feira às 9:30 da manhã e terá atrações ao longo de todos os dias. No sábado, o encerramento inclui café da manhã, palestra e apresentações do coral do conservatório e do coral infantil. Com previsão de 20 graus para a tarde de hoje em Curitiba, Jomar Valença com as informações da rede AERP. A todos, uma ótima semana.
7: Obrigada, Jomar, para você também. Te espero na segunda edição. E olha, gente, amanhã, dia 9, acontece a mostra de curso do Formação de Docentes do Colégio Estadual Dr. Shafik Kuri, aqui de Rio Azul. E o colégio está convidando. Então, olha, vai funcionar da seguinte maneira. Amanhã, quarta-feira, a mostra acontecerá às 19 horas, às 7 da noite, no Salão da Secretaria Municipal de Educação. Durante o dia, o evento será exclusivo para os estudantes da rede estadual, em especial os alunos do nono ano, que já começam a escolher os rumos para o futuro. E aí, durante a noite, com início às 7 horas, às 19 horas, a mostra será aberta para os familiares e toda a comunidade em geral. É uma ótima oportunidade para conhecer um pouco do que o curso de formação de docentes oferece. É uma pequena, segundo o colégio, é uma pequena demonstração do trabalho, da dedicação e do carinho que envolvem a formação dos nossos futuros professores. Então, fica o convite do Colégio Shafik Kuri para que você dê uma passadinha lá, conferir, ver o trabalho que o curso realiza. Então, gente, durante o dia, como eu disse, o evento será exclusivo para os estudantes da rede estadual, em especial os alunos do nono ano. E aí, a partir das 19 horas, o evento estará aberto, então, a toda a comunidade que tiver interesse, quer dar uma passadinha lá, conferir, prestigiar o trabalho do curso, né, dos alunos, que é feito com tanto carinho, com tanta dedicação, tá? Então, amanhã, às 19 horas, no Salão da Secretaria Municipal de Educação aqui em Rio Azul, a mostra do curso de formação de docentes do Colégio Estadual Dr. Shafik Kuri. Então, uma ótima oportunidade para você conhecer um pouco mais sobre o curso, como que funciona, qual o trabalho realizado. 8 horas, 5 minutos agora.

Confira o que a Polícia Militar atendeu na região, no último plantão, nessas últimas 24 horas. Em Irati, a equipe foi até o bairro Canisianas, onde uma senhora solicitante relatava que seu ex-marido foi até a sua casa, chutou várias vezes a porta e entrou em sua residência sem autorização e ameaçou agredir ela e ainda chutou a geladeira da casa. Antes da chegada da polícia, ele teria saído do local. A Polícia Militar fez buscas pelo bairro Canisianas e também o bairro Vila Nova, porém o autor não foi localizado. A polícia também atendeu um acidente em Irati, onde, segundo informações, um veículo teria colidido contra um poste no centro da cidade. No local, a polícia constatou o fato, um veículo Voyage de cor preta que colidiu em um poste. O condutor já tinha saído do local, foi acionada a equipe da Copel para regularizar a situação ali na via referente ao poste que foi quebrado. Na sequência, enquanto a equipe fazia o boletim do acidente, compareceu no local um homem que se identificou como pai do condutor do veículo. Ele disse que não sabia a localização do filho, então ele foi orientado pela polícia quanto aos procedimentos referente ao recolhimento do veículo por débitos na documentação. O carro foi guinchado ao pátio da 8ª Companhia. Em Rebouças, ontem no finzinho da tarde, por volta das 6h45, a polícia recebeu informações através da central de emergência de que na Praça da Vila Feliz, pessoas estariam fazendo a comercialização de entorpecentes. Então a polícia foi no endereço, fez a abordagem de 4 pessoas, sendo que num dos rapazes foi encontrado no bolso direito um pacote com crack, totalizando 39 gramas, divididos em 71 pedras e também um valor de R$ 26 em dinheiro. Foi então feita a apreensão desse rapaz, dos entorpecentes e do dinheiro. Perguntado se havia mais algum envolvido na comercialização de entorpecentes, ele disse que seu primo, com o qual veio da cidade de Araucária e que estavam já há alguns dias na cidade de Rebouças comercializando drogas. Ainda relatou que o primo havia saído do local um pouco antes da abordagem policial e que estaria com o dinheiro proveniente da comercialização das drogas, mas ele se negou a informar o paradeiro do primo. O adolescente foi encaminhado ao Hospital Dona Darcy Vargas para laudo de lesão corporal e depois apresentado na Delegacia da Polícia Civil de Irati para procedimentos. Foi acionado também o Conselho Tutelar, que acompanhou todo o desdobramento da ocorrência, adotando as devidas providências competentes, e já na delegacia foi recebida uma nova denúncia informando movimentação na praça. Então a polícia pediu apoio da Rotan, que procedeu à abordagem, e foi localizado o primo do rapaz. Em busca pessoal, foi localizado no bolso uma pedra de crack que estava embalada. Ela tinha as mesmas características das apreendidas com o adolescente e também diversas moedas que totalizaram R$ 30, R$ 31,55. Também 2 aparelhos
dois iPhones, já em busca ali pelas proximidades, perto ao local em que o homem foi abordado, foi localizado escondido numa escadaria a quantidade de R$ 925 em notas diversas. A polícia deu voz de prisão ao homem, ele fez o laudo de lesão corporal e foi encaminhado para a delegacia de Irati, juntamente com o dinheiro e as drogas. 8 horas, 11 minutos agora.

0: Essas foram as principais situações que a PM atendeu na região. E é preciso ficar atento com os golpes, gente. Um novo golpe consegue trocar números que aparecem em ligações para contatos de parentes da vítima. Um novo golpe está usando números falsos no identificador de chamadas para enganar vítimas. Criminosos conseguem fazer com que o nome e o número de um parente, banco ou órgão público apareçam corretamente na tela do celular de quem recebe a ligação, mesmo sem ter acesso a esse número. A técnica é uma espécie de falsificação da identificação de chamadas. Segundo Renato Machado, professor de ciência da computação, os golpistas contratam uma central telefônica com softwares maliciosos e conseguem editar, gente, o número que aparece para a vítima. Segundo o que explica, abre aspas, estando em uma central telefônica falsa, o golpista consegue editar o número para qual ele vai ligar, fecha aspas. Segundo ele também, para conseguir os dados das vítimas, os golpistas também usam dados vazados ao longo dos anos, por redes sociais, empresas e informações de crédito. Além disso, cruzam o número de telefone com perfis públicos, onde é fácil identificar amigos, parentes e colegas de trabalho por meio de comentários e marcações. Então veja bem como os golpistas, eles ficam atentos aos detalhes, gente, aos mínimos detalhes. Um simples comentário que o seu amigo, o seu parente faz lá na sua foto, na sua publicação, uma marcação quando ele marca lá você na rede social, tudo isso é munição para os golpistas. Eles ficam atentos a cada detalhe. E em casos mais raros, a vítima pode ter instalado aplicativos de fontes não confiáveis. Se forem maliciosos, esses aplicativos podem obter dados da agenda telefônica e compartilhá-los. Por isso é muito importante também ter atenção com o que a gente instala no nosso celular, gente. Que tipo de aplicativo? Então é bem importante ficar atento a esses detalhes. Oito horas, 14 minutos, intervalo, eu volto já.
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1: 8 horas e 15 minutos.
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1: 8:16.
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8: O IAT aplica mais de 5 bilhões em multas durante a Operação Mata Atlântica em Pé. Fiscalização identificou mais de 760 hectares de danos ambientais nas regiões Central, Centro, Sul e Sudoeste do Paraná. As informações com Flávia Consoli.
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9: Por causa de obras, reformas ou falta de acessibilidade, eleitores de 105 municípios.
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9: Votar em locais diferentes nas eleições 2026. Segundo o TRE Paraná, as mudanças serão feitas para sessões eleitorais próximas. Entre as cidades afetadas estão Curitiba, Araucária, Campo Largo, Pinhais, Piraquara, São José dos Pinhais, Londrina, Maringá, Cascavel, Ponta Grossa e Foz do Iguaçu. O eleitor pode conferir antecipadamente onde vai votar pelo site do TSE, na opção Onde Votar, ou pelo aplicativo e-título. A consulta informa endereço, seção, zona eleitoral e também disponibiliza um mapa com a rota até o local. A mansão Vila Hilda completa 100 anos nesta terça-feira, dia 8, e terá uma programação especial até sábado, dia 12, em Ponta Grossa. As atividades incluem contação de histórias, caça ao tesouro, pintura facial, concertos, apresentações de corais, teatro musical e visitas noturnas. O prédio histórico, tombado pelo Patrimônio Cultural do Paraná, hoje abriga o Museu Municipal Aristides Expósito. A programação começa nesta terça, às 9:30 da manhã, e terá atrações ao longo de todos os dias. No sábado, o encerramento inclui café da manhã, palestra e apresentações do coral do conservatório e do coral infantil. Repórter Flávia Consoli.
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9: Você sabia que cerca de uma em cada 4 meninas brasileiras não se sente preparada para a primeira menstruação? Segundo o levantamento do Unicef e do UNFPA, a falta de informação faz com que esse momento natural no desenvolvimento ainda seja cercado de medo, vergonha e insegurança. Embora a primeira menstruação aconteça, em média, por volta dos 12 anos, especialistas especialistas recomendam que a conversa comece bem antes, desde os primeiros sinais da puberdade. Para falar sobre quando e como abordar esse tema com as crianças, como preparar as meninas para esse momento, quais sinais merecem atenção e por que envolver os meninos nessa conversa ajuda a promover mais respeito, acolhimento e empatia. O Fala Doutor recebe a doutora Simone Borges, médica responsável pela emergência convênios do Hospital Pequeno Príncipe. Doutora, quando é o momento de tocar no assunto menstruação com as meninas? Existe uma idade recomendada?
10: Não existe uma idade ideal. Em geral, a partir dos 9 anos, quando as meninas começam a apresentar primeiros sinais de puberdade, e essa conversa não precisa ser em uma única vez. Ela pode acontecer aos poucos, de uma maneira simples, respeitando a curiosidade das meninas. O importante é que ela seja realizada de uma maneira aberta, de uma maneira contínua, de uma linguagem que a criança entenda, para que quando ocorra a primeira menstruação, a menina ela não tenha uma surpresa.
9: E é verdade que as meninas estão menstruando cada vez mais cedo? Há alguma razão para isso?
10: Tem que se ficar de olho quando acontecem sinais de puberdade precoce e nos primeiros sinais de que isso possa estar ocorrendo, levar para uma avaliação médica. Influências ambientais, fatores genéticos, isso que leva a determinar qual é a idade que a menina vai ter a sua primeira menstruação.
9: Doutora, a senhora pode falar um pouco sobre as outras mudanças que passam a acontecer no corpo além da menstruação e que efeito elas costumam ter nas meninas?
10: Quando ocorre a menstruação, a menina já apresentou mudanças significativas no seu corpo. Então ela já apresentou o aumento das mamas, pelos em axilas, em regiões genitais, ela já começou com odores pelo suor, pode apresentar acne, uma maior oleosidade de pele, de cabelo, mudanças no seu corpo, além das alterações emocionais. Então a criança fica mais irritada, ela fica mais sensível, ela chora quando é contrariada, quando recebe um não. Então a menina acaba ficando mais sensibilizada. E é nesse ponto em que pode acontecer é a menina começar a ter vergonha do seu corpo, uma preocupação com a sua estética. É aí que também os pais têm que ficar muito de olho quando a menina começa a se preocupar com ganho de peso para evitar qualquer distúrbio alimentar.
9: Como explicar de maneira adequada o que está acontecendo com o corpo e o que significam essas mudanças de uma forma apropriada? Já é hora de falar sobre a possibilidade de gravidez, por exemplo, DSTs?
10: Melhor maneira de explicar o que está acontecendo com o corpo é uma linguagem simples, acessível, que a criança compreenda. Explicar que isso faz parte de um amadurecimento do corpo. Hoje a gente tem muitas escolas já falando durante as aulas sobre essas mudanças do corpo. Pode começar a se explicar sobre a gravidez. Também é um momento de dizer que a menina tem que começar a ter, que ninguém pode encostar nela sem o seu consentimento, a prevenção sobre os abusos. E quando os pais percebem que a criança já tem uma maturidade para entender sobre doenças sexualmente transmissíveis e também sobre prevenção de gravidez, sobre contracepção, esse também é um momento que já se pode falar sobre isso.
9: Doutora Simone, e do ponto de vista prático, como é possível preparar as meninas para quando a menarca vier? Se ela ou alguma amiga estiver sozinha, o que ela deve ter que levar consigo? Como orientá-la a agir?
10: É importante preparar as meninas que quando ela vier essa menarca, que é a primeira menstruação, se ela estiver sozinha, se ela estiver na escola, se ela estiver com uma amiga, que ela procure alguém que ela se sinta confortável, uma professora, uma diretora. O ideal é ela sempre ter um kit com um absorvente, uma peça íntima sobressalente. É importante dizer que escapes podem acontecer e que isso pode manchar uma roupa, mas que isso não é motivo para ela se sentir envergonhada.
9: E para finalizar, como falar sobre menstruação com os meninos? Pode acontecer de um menino precisar socorrer uma amiga com os shorts manchado ou vendo uma colega com cólica? Qual pode ser o papel dos meninos?
10: É importante que os meninos crianças também participem dessas orientações. Que ele saiba o que acontece com a menina. Que ele pode ter uma amiga, ele pode ter uma irmã, que vai ter um momento de cólica, um shorts manchado, em que ele pode emprestar um casaco ou uma camiseta para que ela consiga tapar. Dizer que isso é um momento importante da menina e que eles jamais devem fazer bullying, eles jamais devem fazer brincadeiras ofensivas com relação a isso. E se eles perceberem que tem uma irmã, que ele tem uma colega passando por alguma situação, que eles busquem um adulto e contem o que está acontecendo para que eles recebam uma orientação. E o mais importante de tudo é que a menstruação seja tratada como uma coisa natural, sem constrangimentos.
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4: 8:32.
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4: 8 horas e 33 minutos.
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3: Indicadores agropecuários com Diego Brião. Soja.
4: Os contratos futuros com vencimento em setembro registraram queda nos Estados Unidos na sexta-feira. Na Bolsa de Chicago, a cotação era de US$12,93 por bushel. Valores no mercado físico, no Brasil, por saca de 60 quilos. Estado do Mato Grosso, cidade de Rondonópolis, R$144,30. Bahia, região oeste, R$144,75. E Rio Grande do Sul, Nonoais, R$138.
3: Boi gordo.
4: Em São Paulo, na B3, os contratos com vencimento em setembro eram negociados ao final da sexta a R$358,90 por arroba. Houve elevação de 0,20%.

0: 25% no dia. Boia Vista, no Mato Grosso, em Cuiabá, R$ 321,30 por arroba.
1: Café.
0: Os contratos futuros de café arábica com entrega prevista para setembro terminaram a sexta em Nova York, nos Estados Unidos, em queda. A cotação era de R$ 2.196,06 por saca de 60 quilos. No Brasil, no mercado físico, valores do café arábica tipo 6 por saca de 60 quilos. Minas Gerais, Varginha, R$ 1.720 e São Paulo, Franca, R$ 1.700.
1: Milho.
0: Valores no mercado físico, por saca de 60 quilos. Paraná, Marechal Cândido Rondon, R$ 58,00. Valor em estabilidade na comparação com a cotação anterior. E Goiás, Rio Verde, R$ 61,00, também em estabilidade.
1: Trigo.
0: Valores no mercado físico, por saca. Rio Grande do Sul, Nonoai, R$ 70,00, em estabilidade. E Paraná, Marechal Cândido Rondon, R$ 78,00, em elevação.
1: Cana-de-açúcar.
0: Os contratos futuros de açúcar com entrega prevista para outubro terminaram a sexta em Nova York em estabilidade. A cotação era de 18,07 centes de dólar por libra peso. No Brasil, em São Paulo, a saca de 50 quilos de açúcar cristal fechou o dia cotada a R$ 116,79 em elevação.
1: Feijão.
0: Preço médio, por saca, no atacado no Paraná. Feijão carioca, tipo 1, R$ 274,27 em estabilidade. E feijão preto, tipo 1, R$ 199,31 também em estabilidade.
1: Arroz.
0: Valores no mercado físico, por saca de 50 quilos. Rio Grande do Sul, média estadual, R$ 80,00 em estabilidade. E Santa Catarina, Rio do Sul, R$ 70,00, também em estabilidade.
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3: O trabalho faz parte da vida de milhões de pessoas. Pode trazer realização, segurança, reconhecimento e pertencimento.
4: Mas também pode ser fonte de pressão, estresse e sofrimento. E em situações extremas, esse sofrimento pode levar até ao suicídio.
3: Neste episódio, vamos falar sobre a relação entre saúde mental e trabalho, os riscos psicossociais e o que empresas, gestores, trabalhadores e o poder público podem fazer para preveni-los.
4: Bem-vindo ao Prosa de Trabalho, o podcast do Ministério Público do Trabalho. Eu sou Rafael Silva e comigo está Janaína Oliveira. Este é um conteúdo RWCast, a central de podcasts do Grupo Rádio Web.
5: Eu trabalhava numa produtora de vídeo e aí teve um trabalho lá que foi muito intenso. Eu trabalhava às vezes de 6 da manhã até 2 da manhã. Então assim, foi um período muito punk. E aí, nesse trabalho específico, eu assim, dei uma surtada, sabe? Eu fiquei muito cansada. Eu não entendia, mas eu comecei a ter palpitação. Tive umas crises de ansiedade, até ataque de pânico eu tive. Só que eu não tinha noção de que isso poderia está relacionado a um burnout, né? A um estresse.
3: Relatos como a da jornalista Judite Aragão ajudam a revelar como a organização e as condições de trabalho podem afetar a saúde mental. E o que ela vivenciou chama a atenção para uma realidade que vai além de uma experiência individual. Os números mostram que o adoecimento mental é uma questão cada vez mais presente no mundo do trabalho.
4: Em 2025, dados da Previdência Social, analisados pela Fundacentro, mostram que mais de 546 mil benefícios por transtornos mentais foram concedidos, 15% a mais que no ano anterior.
3: Os dados acendem um alerta e reforçam a necessidade de olhar para os ambientes e para a organização do trabalho.
4: Sobrecarga, jornadas extensas, metas incompatíveis, assédio e falta de autonomia estão entre os fatores que podem produzir ou agravar o sofrimento e o adoecimento.
6: Esse número é um alerta muito grave e mostra que a saúde mental precisa estar no centro das políticas de saúde e de segurança no trabalho. Não é possível olhar para esses números, para esse crescimento, sem examinar com seriedade também a organização do trabalho. Sobrecarga, jornadas extensas, metas incompatíveis com recursos que são disponibilizados, assédio, falta de autonomia nas tarefas, né? Tudo isso gera insegurança e relações de trabalho deterioradas que podem produzir ou agravar o sofrimento e o adoecimento. Por isso, precisamos atuar antes que a pessoa trabalhadora adoeça. A saúde mental, ela é multifatorial, mas a multifatorialidade, ela não diminui a responsabilidade de prevenir os fatores de riscos relacionados ao trabalho. Então, eu resumiria assim, não podemos perguntar apenas por que tantos trabalhadores estão adoecendo. Precisamos perguntar também o que nos ambientes e nos processos de trabalho precisam ser transformados.
3: O alerta se torna ainda mais importante quando o assunto são as situações mais extremas de sofrimento mental, entre elas, o suicídio. No Brasil, o suicídio está entre as principais causas de morte decorrentes de fatores externos e é uma preocupação presente em diferentes categorias profissionais.
4: Por se tratar de um fenômeno complexo, a relação entre suicídio e trabalho exige cautela. É preciso evitar explicações simplistas, sem deixar de reconhecer fatores relacionados ao trabalho que podem ser prevenidos, como alerta o Procurador do Trabalho e Coordenador Adjunto de Defesa do Meio Ambiente do Trabalho, André Pessoa.
6: O suicídio é um fenômeno complexo e multifatorial, envolve diversas causas e que não pode ser atribuído automaticamente a uma causa isolada. Mas essa complexidade, ela não pode servir para invisibilizar fatores relacionados ao trabalho que podem e devem ser prevenidos. Então, assim, uma mensagem seria de que nenhuma meta de produtividade pode valer mais do que a saúde e a vida de quem trabalha.
3: É justamente nesse contexto que ganha importância a discussão sobre os riscos psicossociais relacionados ao trabalho.
4: Eles estão ligados à forma como o trabalho é organizado e às relações estabelecidas no ambiente profissional. A identificação desses fatores é fundamental para que medidas de prevenção possam ser adotadas.
6: Os riscos psicossociais, eles estão ligados principalmente à forma como o trabalho é organizado e às relações que se estabelecem dentro dele, né? Carga e ritmos de trabalho, jornadas, metas, o grau de autonomia, assédio, o que inclui a violência verbal, né? No trato entre as pessoas, o apoio da chefia no desempenho das tarefas e relações profissionais são alguns desses exemplos que podem caracterizar fatores de risco. A empresa, ela precisa identificar esses fatores, avaliar os riscos e adotar medidas de prevenção.
3: E essa prevenção ganhou referência importante neste ano. A nova redação da norma regulamentadora número 1, a NR1, passou a incluir os fatores de riscos psicossociais relacionados ao trabalho no gerenciamento de riscos ocupacionais.
4: Na prática, a mudança reforça que a gestão de saúde e segurança precisa considerar não apenas os riscos físicos, químicos ou de acidentes, mas também aspectos relacionados à organização do trabalho e as relações profissionais que possam afetar a saúde dos trabalhadores.
3: E prevenir não significa simplesmente pedir que o trabalhador seja mais resiliente.
6: Prevenção, ela não pode se resumir a uma palestra sobre bem-estar ou a pedir, né, que o trabalhador seja mais resiliente. Resiliência é importante, mas não substitui prevenção. Se existe sobrecarga, assédio ou um clima organizacional inadequado, é preciso agir sobre essas condições. E quando alguém já está em sofrimento, é necessário acolher sem estigmatizar e favorecer o acesso ao cuidado profissional.
4: Para a psicóloga clínica e especialista em psicologia organizacional do trabalho, Daniele Curlin, a prevenção começa muito antes de uma crise.
7: Ela começa na qualidade das relações, na forma como as pessoas são lideradas, na possibilidade de falar, de ser ouvido, de receber ajuda. Começa também quando a empresa ou a organização deixa de perguntar apenas o que está errado com esse trabalhador e passa a perguntar o que está acontecendo com esse trabalhador e o que, dentro dessa organização, pode estar contribuindo para isso. Esse talvez seja o grande desafio que temos hoje. Cuidar da saúde mental não pode ser uma responsabilidade exclusivamente colocada sobre o indivíduo e nem sobre a empresa. Precisamos olhar para a pessoa, mas também precisamos olhar para o contexto em que ela está inserida.
3: O sofrimento pode aparecer de maneira silenciosa. Um exemplo é o burnout, que pode avançar enquanto a pessoa continua tentando manter a produtividade.
7: O burnout, por exemplo, ele é uma sintomatologia que ela vem muito silenciosa, né? E a gente não percebe porque a gente se mantém produtivo e quando vê, começa a escalar, né? Começa a ir um nível que a gente começa a entrar em sofrimento. Então a gente precisa perceber em nós esses sinais principalmente. E o líder também fica atento, porque o líder quer resultado. E resultado da liderança são as pessoas, esse cuidado com as pessoas. Então a gente precisa ter um olhar para a saúde mental dos nossos funcionários, dos nossos servidores, da nossa equipe.
4: A saúde mental no trabalho atravessa diferentes profissões, setores e formas de contratação. O sofrimento pode estar presente tanto na iniciativa privada quanto no serviço público, onde também é preciso olhar para as condições e relações que fazem parte do cotidiano de quem trabalha.
3: Entre os servidores públicos ainda existe a ideia de que a estabilidade seria suficiente para proteger o trabalhador do sofrimento mental, mas a estabilidade não elimina os riscos presentes no ambiente de trabalho. A vice-coordenadora nacional de promoção da regularidade do trabalho na administração pública do MPT, Poliana França, fala sobre essa realidade.
8: Existe um mito de que a estabilidade do servidor público poderia blindar esse trabalhador do sofrimento mental. No entanto, a realidade que observamos aqui no Ministério Público do Trabalho revela que o adoecimento psicológico e, no limite mais trágico, o suicídio de servidores são reflexos diretos de ambientes organizacionais degradados, marcados por assédio moral institucional, metas abusivas e exaustão extrema.
4: E dentro do serviço público, a segurança pública chama a atenção.
8: O cenário mais alarmante e mensurável hoje está na segurança pública. Dados consolidados pelo Fórum Brasileiro de Segurança Pública e por institutos de pesquisa apoiados pelo MPT apontam que o suicídio já se consolidou como a maior causa de morte entre policiais na ativa no Brasil, superando os óbitos em confrontos em serviço. A taxa de suicídio nessa categoria chega a ser quase 8 vezes maior do que a média da população geral, o que evidencia uma crise humanitária e institucional que não pode mais ser negligenciada.
3: Para Poliana França, a discussão também envolve a responsabilidade da administração pública diante dos riscos psicossociais.
8: Sob a ótica estritamente jurídica, é fundamental destacar que a responsabilidade da administração pública mudou de patamar. Com a recente atualização da norma regulamentadora número 1, a NR1, o gerenciamento de riscos psicossociais tornou-se obrigatório também para o setor público. Além disso, o Ministério da Saúde incluiu expressamente as violências autoprovocadas e o suicídio na lista de doenças relacionadas ao trabalho. Para além disso, superamos uma importante barreira processual. Hoje, o Supremo Tribunal Federal, o Tribunal Superior do Trabalho, diversos regionais do trabalho já possuem entendimento pacificado de que as ações que envolvem assédio moral e meio ambiente de trabalho na administração pública, mesmo para servidores estatutários, são de competência da Justiça do Trabalho, sempre que a causa de pedido disser respeito à patologia do ambiente laboral.
4: A mudança também reforça a importância de olhar para a realidade vivida no dia a dia dos ambientes de trabalho. E muitas vezes quem está ali consegue perceber primeiro quando alguma coisa não vai bem.
6: Quem trabalha diariamente naquele ambiente, muitas vezes percebe muito cedo que alguma coisa não vai bem. O trabalhador não precisa fazer diagnóstico médico para denunciar. Pode relatar fatos concretos, né? Uma série de humilhações, sobrecarga reiterada, jornadas excessivas, metas abusivas, ameaças e outras práticas, né, que estejam prejudicando o ambiente de trabalho.
3: Situações como essas podem ser levadas ao Ministério Público do Trabalho pelo site mpt.mp.br.
6: O MPT pode investigar situações de repercussão coletiva, requisitar informações e fiscalizações e buscar a correção das irregularidades por instrumentos próprios, como termo de ajuste de conduta, recomendações e até medidas judiciais, como ações civis públicas, para buscar a melhoria de determinados ambientes degradados e, sendo caso, responsabilização também por parte de quem está dando causa àquela situação. Então, a prevenção, ela começa quando deixamos de naturalizar o risco.
4: Para que a atuação seja efetiva, a denúncia precisa trazer informações que ajudem a compreender o que está acontecendo naquele ambiente.
8: Para que a nossa atuação e a fiscalização sejam efetivas, é crucial que a denúncia seja detalhada, principalmente se for uma denúncia anônima. Não relate apenas o sofrimento de forma genérica. Faça uma descrição precisa das situações ensejadoras desse adoecimento. Aponte os casos de sobrecarga deliberada, os casos de cobrança de metas abusivas, a estrutura precária de trabalho, isolamento forçado ou perseguições. Faça uma descrição bem detalhada de toda e qualquer situação, de toda e qualquer conduta ali que possa ser considerada uma conduta irregular e que esteja promovendo o adoecimento naquele ambiente de trabalho.
3: Lembrando que a prevenção também passa pela escuta dentro das empresas. A NR1 reforça a participação dos trabalhadores na identificação dos riscos e no acompanhamento das medidas de prevenção. Essa participação pode acontecer por meio de consultas, escutas e outros mecanismos que permitam ouvir quem vive no dia a dia a realidade daquele ambiente de trabalho.
4: Criar espaços em que seja possível falar, ser ouvido e buscar ajuda também faz parte desse cuidado.
7: A gente vê aí vários exemplos de pessoas que tiraram suas vidas por conta, principalmente, né, de assédio e não conseguiram elaborar, né, não conseguiram compartilhar com profissionais ou com colegas. Então, uma das principais antídotos a isso é que a pessoa, ela fale, né? Ela procure ajuda, não passe por isso sozinha. Hoje temos excelentes profissionais, as empresas contam com excelentes profissionais que podem ouvir, escutar e ajudar a pessoa a elaborar, né? A ver novas possibilidades, novas estratégias e novos caminhos.
3: O Setembro Amarelo amplia neste mês o debate sobre saúde mental e prevenção do suicídio. No mundo do trabalho, essa discussão passa também pela identificação e prevenção dos riscos psicossociais.
4: Essa é a mensagem da campanha do Ministério Público do Trabalho neste Setembro Amarelo. Chamar atenção para a relação entre trabalho, saúde mental e prevenção do suicídio.
3: Nas redes sociais, o órgão aborda fatores como sobrecarga, pressão excessiva, assédio, jornadas extensas, discriminação e outras situações que podem representar riscos à saúde mental.
4: Acompanhe os conteúdos da campanha nas redes sociais do Ministério Público do Trabalho e compartilhe essa conversa. Faça você também a sua parte.
3: 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Tchau, Rafael. Tchau, ouvinte.
4: Até a próxima edição. Tchau.
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22: Ponto final na primeira edição de hoje. Excelente manhã para você e daqui a pouquinho a gente se encontra no Interligados. Até já.
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Seu Juca era um homem da roça. Seu Dia era na lida. Adorava cuidar da terra. Certo dia estava trabalhando em seu pequeno pomar, quando descobriu entre as frutas verdes uma bonita laranja, madura, grande e apetitosa. Fazia calor naquele dia e ele estava com muita sede. Olhou a fruta e disse: "Que maravilha! Já tenho com o que refrescar esse calorão." Sem pressa, abriu o canivete, pronto para saborear a refrescante fruta. Porém, não chegou a descascá-la. É que, na hora, ele pensou na esposa e imaginou ela cansada dos afazeres em casa, suada perto daquele fogão quente. "Pobrezinha", pensou ele, "vou levar para ela essa primeira laranja do nosso pomar, porque ela merece." A esposa recebeu o presente e ficou muito feliz, retribuindo com um beijo carinhoso. Entretanto, por sua vez, lembrou-se da filha, que não tardaria a voltar do ribeirão onde estava lavando roupas. Deveria estar muito cansada. Era uma ribanceira até o rio. "Pobre pequena", comentou ela, "com esse calor vai adorar ganhar esta laranja fresca. E vou guardar a fruta para ela." E assim a mulher fez. Guardou a fruta para a filha. Quando a menina chegou, ficou muito contente ao receber a laranja. Mas, pensando no irmão que não demoraria a estar de volta da vila, aonde fora vender hortaliças, disse o seguinte: "Ele voltará cansado e com muita fome. Imagine com que prazer ele vai saborear esses gomos." E já feliz com a ideia, correu à porteira para esperar o rapaz, que logo apareceu suado e cansado. O irmão, super satisfeito porque a irmã havia lembrado dele, examinou a linda fruta, uma laranja enorme, bem madura, suculenta. Entretanto, lembrou-se do pai e disse: "Ah, espera lá. É o nosso velho pai quem deve saboreá-la. Afinal de contas, é ele quem trabalha sem descanso no pomar. E foi ele que plantou todas as árvores de lá, inclusive essa que nos deu essa deliciosa fruta. Com certeza, dela vem muito mais." Então, sem vacilar, o rapaz foi ao encontro do pai, que, comovido, agradeceu o carinho da lembrança sem falar nada, só olhando a laranja e lembrando que fora ele mesmo quem a apanhou. Naquele mesmo dia, à noitinha, depois do jantar, ainda reunidos em torno da mesa, Juca agradeceu a Deus a felicidade que reinava em seu lar. Aquele lar modesto, mas cheio de amor. Depois, para a surpresa da família, colocou num prato a bonita laranja. Descascou, cortou em 4 pedaços e todos puderam se deliciar com os gomos da refrescante fruta que ele encontrou no pomar. Essa é uma história para a gente refletir. Existe uma magia silenciosa que acontece quando a gente se atreve a compartilhar. Não são apenas coisas, são pedaços da nossa alma. São instantes preciosos que guardamos só para nós. Murcham, mas quando entregues a quem amamos, florescem de um jeito que o mundo inteiro percebe. A vida não se multiplica no silêncio do egoísmo. Ela se expande quando sabemos dividir. E olha, amar de verdade dói. Dói porque exige que a gente saia do centro do próprio universo. Dói porque pede que a gente estenda a mão, mesmo quando o instinto é fechar o punho e guardar só para si mesmo. Mas é exatamente aí que mora o amor que transforma.
saber dividir. Porque no fim das contas, quem não aprendeu a repartir, ainda não aprendeu a amar. E quem aprendeu a amar, descobre que o coração nunca fica vazio quando se entrega. Ele transborda. É importante saber repartir. Quem sabe repartir, sabe amar. Por isso que é importante que a gente ensine nossas crianças desde cedo a importância de repartir, a importância de amar. Que a sua vida seja tão cheia de amor que sobre para transbordar na vida de quem você mais ama. Entende? Que é um ciclo. O pai, ao invés de pensar somente nele, pensou na esposa. A esposa, ao invés de pensar somente nela, pensou na filha, e a filha pensou no irmão, o irmão pensou no pai. Todo o amor que a gente dá, a gente recebe de volta. O que a gente faz de bom para o outro retorna para a gente de algum jeito em algum momento. Você pode nem se dar conta. Quando você recebe de volta, às vezes você nem se dá conta, nem percebe que está recebendo de volta o bem que você fez em algum momento da sua vida, o amor que você deu em algum momento da sua vida. Mas você recebe de volta. Assim como aquilo, o que você faz de ruim, o que você faz de mal para os outros, você recebe de volta em algum momento. E não adianta, retorna. Pense sobre isso. Lembre-se que repartir é amar. É um jeito de demonstrar amor. Pense, reflita. E que você tenha um ótimo dia.

agora, gente. Tempo nublado, mas a gente fica feliz ainda assim por aqui, curtindo as melhores, hein? Você manda pra cá sua mensagem, participa no 999199752. E aí, como que você está nesta terça-feira, gente? Dia 8 de setembro, após feriado, já emendou com o fim de semana. E aí, tem que voltar pro trabalho, né, gente? Pra luta, pra lida. Que Deus abençoe seu dia, te dê muita força, muita garra, muita fé pra enfrentar as batalhas de mais uma manhã, mais um dia. E pra deixar, né, o dia mais leve, mais gostoso, vamos curtindo música por aqui. Manda sua mensagem, manda seu áudio, fica à vontade que eu tô te esperando. Enquanto você escolhe a sua favorita, bora de Felipe Rodrigo pra começar. Bom dia, 9:12 da manhã agora.

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0: Gustavo Lima, Luiz Fonsi. Daqui a pouquinho tem Trimega, gente. Três músicas com o mesmo artista. Com quem será hoje? Eu volto já.
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10: Valendo sua interação no WhatsApp, já tem gente me fazendo inveja aqui com o café da manhã. Que delícia! Abraço pro nosso ouvinte Dário, mandou foto do café. Delicioso, hein, Dário? Tem salgadinho por aí, aquele café com leite, tá uma delícia. Passa pra cá, viu? Passa pra cá também, eu quero. Abraço pra Antonina. Antonina, beijo pra você. Valeu pela sintonia. Olha só quem tá por aqui também, o Paulo de Lain com a gente. Oi, Paulo. Ele indicou a música Foi Deus, daqui a pouquinho você curte, Paulo, daqui a pouquinho depois o nosso Trimega de hoje, viu, gente? Toda terça tem Trimega, três sucessos com o mesmo cantor, pode ser uma dupla, com quem será hoje? Confere aí.
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10: Hoje é a vez de Guilherme Benuto, começamos com Cá Entre Nós.
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0: 3 na sequência.
1: Dose tripla com Guilherme Benuto, cá entre nós, flor que se cheira e pulei na piscina. Agora vamos com a indicação do Paulo de Lai. Paulo, pra você foi Deus com Edson Hudson.

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Você ajuda a gente a fazer a programação musical por aqui. Indicação do ouvinte, tá chegando o peão todo tatuado. Na sequência tem Antony Gabriel lá pros nossos ouvintes, o Ariel e a Lucineia. Gente, um abração pra vocês. Sábio.

0: Luana Prado, Ferida Aberta, foi mais um sucesso que você curtiu por aqui. Gente, ponto final na edição de hoje. Fique agora com o padre Reginaldo Manzotti. Eu volto às 11.
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0: Louvado seja nosso Senhor Jesus Cristo, para sempre seja louvado. Queridos filhos e filhas, que a paz de Jesus esteja com você, onde quer que você se encontre, onde quer que você esteja. Hoje é quarta-feira, perdão, terça-feira de Jesus das Santas Chagas. E o meu equívoco é porque hoje é dia de Nossa Senhora da Luz dos Pinhais, padroeira da Arquidiocese de Curitiba, padroeira da cidade de Curitiba. E hoje nós vamos celebrar pedindo que Nossa Senhora da Luz dos Pinhais nos abençoe e nos proteja. Terça-feira das Santas Chagas de Nosso Senhor Jesus Cristo. Quero saudar a todos a partir da Rádio Evangelizar, de onde tudo começa. Saudar as rádios irmãs, cujos nomes cito neste momento.
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0: Saúdo a você pela TV Evangelizar, sinal digital em todo o país, em várias cidades, canal aberto. Pelo YouTube, Padre Manzotti Oficial, e pelos aplicativos da Associação Evangelizar é Preciso e todas as plataformas digitais. Eu repito, hoje, terça-feira das Santas Chagas, nas tuas chagas colocamos a nossa confiança. Por suas chagas fomos curados. E hoje, dia da padroeira de Curitiba, dia da padroeira da Arquidiocese de Curitiba, Nossa Senhora da Luz dos Pinhais. Tudo isso aqui no Experiência de Deus e também Natividade de Nossa Senhora. Em nome do Pai, do Filho, do Espírito Santo. Amém. A origem de Jesus Cristo foi assim. Maria, sua mãe, estava prometida em casamento a José. E antes de viverem juntos, ela ficou grávida pela ação do Espírito Santo. José, seu marido, era justo. E não querendo denunciá-la, resolveu abandonar Maria em segredo. Enquanto José pensava nisso, eis que o anjo do Senhor apareceu-lhe em sonho e lhe disse: José, filho de Davi, não tenhas medo de receber Maria por tua esposa, porque ela concebeu pela ação do Espírito Santo. Ela dará à luz a um filho e lhe darás o nome de Jesus, pois ele vai salvar o seu povo dos seus pecados. Tudo isso aconteceu para se cumprir o que o Senhor havia dito pelo profeta: eis que a virgem conceberá e dará à luz um filho. Ele será chamado pelo nome de Emanuel, que significa Deus conosco. Chegado o momento da plenitude dos tempos, segundo alguns evangelistas assim falam, quis o Senhor enviar o seu próprio filho e se valeu de uma mulher chamada Maria. Se valeu de uma mulher chamada Maria.

0: humana, mas pela ação do Espírito Santo, ela ficou grávida. Foi quando José pensou em deixá-la em segredo. Mas o anjo disse: José, filho de Davi, não pense nisso. Acredite, o que aconteceu foi obra do Espírito Santo. E acredite, José, ela dará à luz a um filho, seu nome será Jesus. E será ele que vai salvar o povo dos seus pecados. Hoje celebramos a natividade de Nossa Senhora. Hoje celebramos o nascimento de Nossa Senhora. Rendemo-nos à Santa Virgem Maria e peçamos à Mãe de muitos títulos, de muitos nomes, que interceda a Deus por nós, que interceda a Deus. Hoje, por intercessão de Maria, qual a graça você quer pedir ao Senhor das Santas Chagas? Por intercessão de Maria, qual o pedido que você quer fazer?
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0: Nossa Senhora, hoje celebramos a tua natividade, mas já lembramos que o teu sim há de coar por toda a vida, desde quando geraste o filho, também passando pelo momento do alto da cruz, quando lá estava e ficaste de pé firme, confiante, sabendo que aquele momento era transitório, mas o coração de mãe sofria. Nossa Senhora, hoje, terça-feira das Santas Chagas, nós te pedimos, fazei-nos também nos nossos calvários a permanecermos de pé junto à cruz do Senhor. Que nos nossos calvários podemos tê-la como nossa presença de materna. Que tenhamos a certeza que sempre estarás conosco, Mãe. Fique conosco, Mãe, no nosso calvário. E neste momento eu convido você. Qual a intenção você quer colocar hoje? Qual a intenção que você quer colocar hoje? Claro que é a Jesus, por intercessão de Maria. Claro que é a Jesus, por intercessão de Nossa Senhora. Você sabe, nós estamos em plena novena da exaltação da cruz do Senhor. Quinto dia. Voltamos já, volte comigo.
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13: 10 horas e 12 minutos.
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5: Nada. Isso no sábado e no domingo, as chagas gloriosas de nosso Senhor Jesus Cristo. Gente, se programe para a festa de segunda a domingo, 21 a 27 de setembro. Mais uma vez, seja bem-vinda Maria Porto de Osasco, Dom João Bosco Barbosa de Souza, Diocese de Osasco. Filha de Deus, que a paz de Jesus esteja com você, filha.
6: Bom dia, padre.
5: Bom dia, Deus abençoe. Você pediu anonimato, mas de onde você fala?
6: Uma cidade do Ceará.
5: Tá bom, então, filha de Deus, de algum lugar do Ceará, seja bem-vinda. O que que tá acontecendo, filha?
6: Padre, eu queria pedir um conselho ao senhor, porque já faz 26 anos de casado e agora está sendo muito difícil para mim, muito. Já perdoei várias traições, teve filho, assim, entre o nosso casamento com outra pessoa, eu perdoei, já perdoei várias traições. Aí agora eu descobri umas conversas de traição e eu não aceito mais.
5: Bom, que o Divino Espírito Santo nos ilumine. Filha, você é casada há quanto tempo?
6: Eu sou amaziada há 26 anos.
5: 20?
6: 26.
5: Tem filhos?
6: Sim, tenho dois filhos casados e tem uma que mora comigo,
5: tá,
6: a mais nova.
5: Você contou que o histórico, você falou, o histórico da sua vida nesses 26 anos é um histórico de traição, é isso?
6: Isso.
5: Ele teve filho fora do casamento, você perdoou?
6: Sim.
5: E o que foi a gota d'água?
6: A gota d'água é a traição, né? Porque quando, assim, com poucos dias que ele faz a traição, ele pede perdão, vem dizendo que está arrependido, e pede para a gente continuar, porque nós temos filhos, com poucos dias está fazendo a mesma coisa, padre.
5: E hoje, como que você sente? Quais são os seus sentimentos? O que hoje você, o teu coração está mandando fazer?
6: Hoje meu coração está mandando fazer é separar, porque até da minha família, do meu primo, ele teve que me afastar com ciúme de mim.
5: Ah, tá. Então, ó, ele faz as cachorradas e depois Sim. Ele te priva com ciúme.
6: Isso, padre. Aí ele culpa mim, né? Assim, ele fala que a culpada sou eu, porque ele tá fazendo isso, a culpada sou eu.
5: Ah, bonito pra ele. Bom, mas, então, em que eu posso te ajudar?
6: Eu quero um conselho, que o senhor possa me ajudar, o que eu devo fazer.
5: Filha, eu não vou decidir por você. Eu não vou decidir. Mas, você mesmo, se você se ouvir, inclusive fica depois no ar, mas se você ouvir o teu próprio relato, você percebe que não tem futuro.
6: Uhum.
5: Você percebe que não tem futuro. Porque uma coisa é errar, outra coisa é persistir no erro. E as palavras aceitam tudo. Ah, eu estou arrependido, mas quem está arrependido tem que se emendar, Tem que mudar. E não existe mudança.
6: Ele está bebendo constante, né? Assim, todos os dias. E fez um ano agora em agosto que eu peguei umas conversas dele também com outra pessoa. Quando chegou em casa à noite, ele me bateu por conta dessa pessoa.
5: Ah, não, não, não, não, não. Não, não, não, não, não, não, não, não, não, não. Aí já passou todo o limite possível. Você devia ter denunciado. Então, se foi para agressão física, agora eu lhe digo, realmente se aparte. Como os teus filhos veem isso? Alô?
6: Oi, padre.
5: Como seus filhos veem isso?
6: Não, meus filhos só dizem assim, eu não me meto, não me meto. A minha filha mais nova que mora comigo, ela diz, mãe, poxa, a senhora não aceitava mais.
5: Filha, se ele partiu para a ignorância e te bateu, você deveria tê-lo denunciado. Não o fez, mas agora é hora de seguir seu caminho. É hora de seguir seu caminho. Você tem casa?
6: Tenho, sim.
5: Então, só que é assim, filha. É aquela história, pense bem antes de decidir, para não ficar esse vai e volta.
6: Uhum.
5: Que aí fica feio. Uma decisão tem que ser bem tomada. Entendeu? Alô?
6: Oi. Oi, padre.
5: Você tá prestando atenção?
6: Tô sim, padre.
5: Então você já sabe a resposta. Não preciso já. Eu dizer. E qualquer violência que ele fizer com você, não importa que seja o pai dos seus filhos, dê queixa. Você está escutando?
6: Estou, padre.
5: Dê queixa. Nada justifica a violência. Reze comigo mesmo que o sacristão está chamando o intervalo. Divino Espírito Santo.
6: Divino Espírito Santo.
5: Iluminai-me.
6: Iluminai-me.
5: Jesus das Santas Jesus Chagas, dai-me forças,
6: força
5: para fazer o que é certo.
6: Para fazer o que é certo.
5: Amém.
6: Amém.
5: Deus abençoe. Deus a proteja. Nada justifica a violência, nem mesmo a traição. Eu volto já, volte comigo.
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temos muito a celebrar na natividade de Nossa Senhora. Em Curitiba, Nossa Senhora da Luz dos Pinhais. E hoje, o quinto dia da novena da Exaltação da Santa Cruz e Jesus das Santas Chagas. Convido você a acompanhar, vir à missa, quem é da região metropolitana, Curitiba, para missa ao meio-dia com tantas motivações. Claro, vir para pedir à mãe e pedir que ela suplique a Jesus das Santas Chagas. Muito bem falou aquela que testemunho deu. Um ano a gente vem para agradecer, para pedir, o outro para agradecer. E assim toda terça-feira, de novena em novena, graças e bênçãos são celebradas. Querido povo de Deus, com muito amor e gratidão, eu quero dizer, nós estamos lançando uma campanha, uma ação, eu gosto de usar a palavra correta, um lugar no seu coração. Essa ação nasceu de uma leitura orante que eu fiz com você aqui, da palavra de Deus, durante a experiência de Deus. Se você lembrar, segundo Coríntios, capítulo 7, versículo 2, Paulo pede assim: dai-nos um lugar em vossos corações. E este texto de 2 Coríntios, capítulo 7, versículo 2, fez brotar esta ação. E queremos começar a lembrar que o nosso coração, o nosso da obra evangelizar é preciso, está sempre aberto para você. Se existe algo que nós estamos pedindo a você, é: se você precisa de oração, confie sua intenção à nossa obra. Dê um lugar no seu coração. E nós queremos receber com carinho todas as intenções e levar ao altar do Senhor. Fruto desta ação, você pode apontar o celular no QR Code. Então mande o seu pedido de oração pelo WhatsApp 41 3221 6060. Também você pode ligar e pedir aos nossos atendentes que leve até a missa, e isso é feito, a sua intenção. 0800 410 6060. Queremos rezar por você. Aqui você tem um lugar no nosso coração. E eu peço, dê no seu coração um lugar para a obra evangelizar é preciso. Ação, um lugar no seu coração. Faça o seu pedido de oração. E agora, vamos juntos. Bíblia aberta, cartilha de oração. Segundo Coríntios, hoje, capítulo 12, versículo 1, seguintes. Você tem gostado da leitura orante? Quero lembrar agora, e reprise às 10 da noite, mas fica no YouTube. E todo final de tarde vai para o YouTube Padre Manzotti com um recorte, que é a leitura orante. Tem te tocado, segundo Coríntios, e eu confesso para você, para mim tem sido uma descoberta constante. Cada vez que eu leio, salta aos olhos os apelos de Deus. Escutemos, rezemos. Segundo Coríntios, capítulo 12, versículo 1. Embora não adianta nada, temos, rezemos. Segundo Coríntios, capítulo 12, versículo 1.

0: que há 14 anos, preste atenção, foi levado de repente até o mais alto céu. Paulo mesmo diz, eu não sei se isso aconteceu ou se ele teve uma visão, Deus o sabe. Repito, sei que este homem foi levado de repente ao paraíso. Eita, padre, alguém já foi pro paraíso e voltou? É o que eu tô acabando de ler. O homem foi levado de repente ao paraíso. Não sei se isso de fato aconteceu ou se foi uma visão, somente Deus sabe. E ali, ele ouviu coisas que palavras humanas não conseguem contar. Eu me gabarei deste homem, mas não me gabarei de mim mesmo, a não ser das coisas que mostram as minhas fraquezas. No entanto, se eu quisesse me gabar de mim mesmo, isso não seria uma loucura, porque eu estaria dizendo a verdade. Mas eu não me gabarei, pois quero que a opinião das pessoas tem de mim se baseie naquele que me viram fazer e me ouviram dizer. Não quero falar de mim mesmo. Eu quero que as pessoas falem de mim pelo que me viram fazer e me ouviram dizer. Olha aqui uma boa proposição. Não falarmos de nós mesmos. Que as pessoas, se forem falar de nós, mesmo como cristão e como religiosos, seja por aquilo que fazemos e falamos. Mas para que não ficasse orgulhoso demais por causa das coisas maravilhosas que vi, eu recebi uma doença dolorosa. Padre, que é isso? Sim. Por causa das coisas maravilhosas que eu vi, eu recebi, que é uma doença dolorosa. É como um espinho no corpo. Versículo 7. Você já ouviu dizer que Paulo recebeu e conviveu com espinho na carne. Já ouviu isso, né? Não? Olha hoje. Ele veio como mensageiro de Satanás para me dar bofetadas e impedir que eu ficasse orgulhoso. Escute mais. Versículo 8. É forte, gente, é forte. 3 vezes orei ao Senhor pedindo que ele me tirasse esse sofrimento. Mas ele me respondeu: a minha graça é tudo que você precisa, pois o meu poder é mais forte quando você está fraco. Portanto, eu me sinto muito feliz em me gabar das minhas fraquezas, para que assim a proteção do poder de Cristo esteja comigo. Eu me alegro também com as fraquezas, os insultos, sofrimentos, as perseguições e as dificuldades pelos quais passo por causa de Cristo. Porque quando perco a minha força, então tenho a força de Cristo em mim. Eu vou para o intervalo, volto interpretando e rezando este texto maravilhoso, fortíssimo. Volte comigo.
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8: 10:39.
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0: Paulo relata uma experiência pessoal que teve. Uma revelação particular, como chamamos. De coisas maravilhosas que viu. Mas eu quero rezar com você esse espinho na carne, que nessa Bíblia diz espinho no corpo. Veja, Paulo teve que lidar com isso. Versículo 7, para que eu não ficasse orgulhoso, às vezes e quase sempre, as provações, as dificuldades nos vêm, para que não nos orgulhemos de nós e lembremos da nossa humanidade, que somos seres humanos perecíveis, frágeis. E diz o texto: eu recebi uma doença dolorosa que é como um espinho na carne. Qual o teu espinho na carne? Qual o teu espinho na carne? Diz ele: três vezes orei, pedindo que me tirasse este sofrimento. Mas ele me respondeu: quem? Deus. A minha graça é tudo que você precisa, pois o meu poder é mais forte quando você está fraco. Você consegue entrar nesse mistério que Paulo está mostrando? Às vezes o espinho na carne quer nos levar a desistir. Às vezes Deus nos responde: eu deixarei, eu permitirei isso, porque quando você está fraco, você conta mais com a minha graça. Quando você se sente humano, você me permite mais trabalhar. Portanto, o espinho na carne não foi motivo para Paulo fugir da missão. Qual o teu espinho na carne? E lembre-se do que Deus está dizendo hoje: basta-te a minha graça. Basta-te. Três vezes ele pediu, mas Deus não tirou. Escute, três vezes ele pediu. Paulo rezou. E Deus disse: basta-te a minha graça. Filhos, nunca esqueça que Deus, às nossas orações, pode dizer sim. Pode dizer não. Pode dizer ainda não. O sim, porque nos ama. O não, porque nos ama. Ou ainda não, porque nos ama. Basta-te a minha graça. Vai. E Paulo foi, continuou, não recuou, com o espinho na carne. Esta foi a belíssima leitura orante do dia de hoje. Silvânia, que a paz de Jesus esteja com você.
1: Amém, padre. Bom dia, sua bênção.
0: Deus abençoe, Silvânia. Você fala de onde?
1: Eu falo de Fátima do Sul, Mato Grosso do Sul.
0: Meu abraço a Fátima do Sul, Mato Grosso do Sul. Como que você me acompanha?
1: Padre, quando eu estou em casa, eu acompanho pela Fátima FM, 107.9. Quando eu estou trabalhando, eu acompanho pelo aplicativo.
0: Tá certo. Diga lá, Silvânia.
1: Padre, como esse mês é um mês de muito abençoado,
0: claro,
1: mês da Bíblia,
0: mês das Santas Chagas,
1: eu quero pedir oração e quero anunciar também. Vou primeiro pedir oração.
0: Vamos.
1: Eu quero pedir oração para minha irmã, Marta.
0: Márcia.
1: É, ela, até o médico já falou que ela tá em pé hoje, porque ela é uma mulher muito de fé, né?
0: Sim.
1: E como esse mês é um mês muito abençoado, eu quero tomar posse, e ela também, ela tá ouvindo o senhor, padre.
0: Opa, Márcia. Deus a abençoe na sua enfermidade, não sei o que é, mas que Deus a abençoe, Jesus das Santas Chagas, derrame uma gota do seu preciosíssimo sangue sobre você, Márcia.
1: É coluna, padre.
0: Coluna, sei bem quanto dói isso.
1: Dói, ela sente muita dor de cabeça, muita dor.
0: Tá.
1: E eu tenho fé em Jesus das Santas Chagas, que ele vai derramar uma preciosíssima gota do seu sangue.
0: Certo, levarei na missa do meio-dia que eu vou rezar. Continue.
1: Tá, ela faz o terço das Santas Chagas com o senhor.
0: Certo.
1: Ela é muito de fé.
0: Pois não.
1: E quero anunciar, padre, que eu sou uma associada.
0: Obrigado.
1: Há mais de 10 anos.
0: Olha aí.
1: É, vou ser uma mensageira de Jesus das Santas Chagas.
0: Toca o sino e a corneta, sacristão. Que maravilha.
1: Vai ser um encontro agora, dia 19, em Dourados. É o primeiro encontro das líderes mensageiras.
0: Quando vai ser?
1: Dia 19 agora desse mês.
0: Olha aí, gente, já aproveito a anunciar todos os mensageiros de Mato Grosso do Sul. Estejam.
1: E eu vou nesse encontro.
0: Estejam em Dourados e vai ser aonde, querida?
1: Vai ser numa casa de retiro.
0: Tá certo, olha que notícia maravilhosa. E você vai e vai voltar com a capelinha de Jesus das Santas Chagas?
1: Vou pegar a capelinha aí na festa das Santas Chagas, padre.
0: Você vai estar aqui comigo?
1: Vou, até que eu tô organizando a minha caravana, e para quem estiver ouvindo e for aqui da região, eu ainda preciso arrumar 10 pessoas para completar a caravana.
0: Tá certo, minha filha, então ó, vamos fazer assim, Silvânia, você deixa... Você pode fazer isso, deixa lá com a nossa telefonista seu número, se alguém de Fátima do Sul região quiser vir para a festa das Santas Chagas, liga depois do programa, que aí diminui o número de ligação, e pega seu número para se tornar, para vir em caravana, tá certo?
1: Tá, eu vou deixar então, padre.
0: Mas não agora ao vivo, coloca lá em particular, não. Tá bom?
1: Tá, pode deixar.
0: Que Deus abençoe, Silvânia, de Fátima do Sul, Mato Grosso do Sul, pelo aplicativo, pela rádio Fátima do Sul, Dom Henrique Aparecido de Lima de Dourados. Tá aí o recado, gente, dia 19 de setembro, encontro lá em Dourados, de todas as líderes mensageiras das capelinhas, e façam caravanas para vir, façam caravanas para estar conosco na festa das Santas Chagas. Sabe, gente, de repente a gente pode até pensar, equipe, atenção, criar um lugar para aqueles que estão fazendo caravanas para deixarem os números. Acho que é importante isso, em algum lugar do site evangelizarepreciso.com.br, porque tem gente que às vezes quer vir e não sabe quem está fazendo caravana. Tá aí. Quero agora dizer que o Papa Leão XIV nomeou nesta terça-feira, 8 de setembro, o novo bispo da Diocese de Porto Nacional Tocantins, Padre José Paulino Francisco Neto, do clero da Diocese de Araçuaí, Minas Gerais, para atualmente desempenha função na paróquia Nossa Senhora da Glória. Também o Papa nomeia bispo para a Diocese de Rubiataba, Morzalândia, em Goiás, Dom Júlio César Gomes Moreira, transferindo de ofício de bispo auxiliar da Arquidiocese de Belo Horizonte. Nossa comunhão, nossa oração nesta nova missão. Voltamos já.
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2: 10 horas e 55 minutos.
3: Mensageiros e mensageiras das Capelinhas de Jesus das Santas Chagas, muito me alegrou que a Silvânia falou que vai ter um encontro estadual no Mato Grosso do Sul em Dourados. Mandaram fotos, Nilza Rosa Teixeira, de Presidente Médici, acompanhe pela televisão, eu vou descrevendo por aqui, pelo rádio, Gorete Albino Custódio Fernandes, de Criciúma, Santa Catarina, meu grande abraço, Sandra Eusébia Costa Soares, Recife, Pernambuco, dentro da igreja, meu irmão sacerdote, muito obrigado, Antônia Erileuda Rodrigues Brito, do Rio de Janeiro, Maria Aparecida de Carvalho, Goiatuba, Goiás, Cleria Aparecida Barbosa Campos, Rosana, São Paulo, Leônida Maria Maron, Lucas do Rio Verde, Mato Grosso, Ney Alves, Campo Largo, Paraná, meu grande abraço, Jussara Barbosa da Brito Santos, Caíbras, Alagoas e Raimunda Mancinho da Silva, Ouro Branco, Minas Gerais, meu Deus, que foto mais linda, lá, volte uma, da igreja, povo todo reunido, olha aí, toca o sino, sacristão, e agora, vamos juntos, Alagoas, vamos juntos rezar. Exaltação da Santa Cruz, quinto dia. E eu tomo o jornal mais uma vez. Cadê o seu jornal do evangelizador? Reze comigo, página 7. Pelo sinal da Santa Cruz, livrai-nos Deus nosso Senhor dos nossos inimigos. Senhor Jesus, por tuas chagas fomos curados, por tua cruz fomos libertados. Jesus, em seu próprio corpo, levou nossos pecados ao madeiro, a fim de que morrêssemos para os pecados e vivêssemos para a justiça. Por tuas chagas fomos curados. Ó Jesus, em cujos ombros foram abertas feridas por causa do peso da cruz, feridas causadas pelo madeiro e pelos nossos pecados. Se a cruz pesar, seja nosso sirineu. Se a cruz pesar e eu cair, ajude-me a levantar. Que a tua cruz seja a minha salvação. Ó Santa Cruz bendita, onde a humanidade foi redimida e o Filho do Homem teve suas mãos transpassadas, seu peito aberto, de onde jorrou água e sangue. Ó Santa Cruz, instrumento de morte e de castigo, mas que pelo sangue redentor tornou-se sinal de nossa salvação. Jesus, na tua cruz, eu coloco a minha cruz. Coloque, eu tenho 3 intenções lá, você sabe, a terra prometida, poder começar as obras. Mas 2 particulares, quais são as suas intenções? Na tua cruz, eu coloco a minha cruz. Salve, ó cruz, doce esperança, concede aos céus remissão, dai-nos o fruto da graça que floresceu na paixão. Louvor a vós, ó Trindade, fonte de todo perdão, aos que na cruz foram salvos, dai a celeste mansão. Jesus, dai-nos a graça de viver o fruto da tua redenção. Jesus, dai-nos a graça de viver o fruto da tua redenção. O Senhor esteja convosco, Ele está no meio de nós. Abençoai, Jesus, a água, a roupa dos enfermos, Hoje a bênção sobre a cidade de Curitiba, Arquidiocese de Curitiba, na sua padroeira Nossa Senhora da Luz dos Pinhais. Mas hoje abençoai o Brasil que tanto precisa de discernimento, de iluminação, e você sabe do que eu estou dizendo. Rezemos pelo discernimento de nossas autoridades. Abençoai, Senhor, e santificai a água, a roupa dos enfermos e fotos de família em nome do Pai, do Filho e do Espírito Santo. Amém. Se não fez a quaresma de São Miguel, vai fazer. Me despeço com um clipe, Pelas Mãos de Maria. 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
6: 11h05.
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dia. Vamos a mais um momento dos pedidos de orações. Oração para Márcia Desanoski de Paula, que está de aniversário. Que Nossa Senhora da Luz sempre abençoe. A pedido de Leucádia e toda a sua família. Orações pela mãe Olga Pshebileski, que hoje está completando 80 anos de vida. Que Nossa Senhora cubra com o seu manto sempre. Esse é o pedido da filha, que a ama muito, a Ana. Oração para Márcia Desanoski, pelo seu aniversário hoje. A pedido de Marilene, Maria, Ana, Denis e Terezinha. Pedindo orações pelo descanso eterno de Lauro Antônio, que há 2 meses nos deixou e agora está na eternidade junto a Deus, olhando por nós. A pedido da esposa Tereza e de toda a família. Orações para que Deus conceda o descanso eterno pela alma do pai Evaldo Rogoski, a pedido de Ana Maria e família. Orações para o primo Jardel, também para a amiga Daltiva, todos os doentes e cuidadores e para a mãe Luzia, a pedido de Solange. Oração para minha mãe Ivanir, que Deus tire as dores dela, e também para minha tia, que fez aniversário. Orações para os falecidos Miguel Quinalti e Ana Cava Quinalti, João e Terezinha Munhoz dos Santos, a pedido de Ari e Rose. Oração pela alma da tia Lídia de Souza, que Deus deu descanso eterno, a pedido da sobrinha Sirlene e família. Oração pela passagem do aniversário da filha Adriele, que hoje está fazendo aniversário, que Nossa Senhora derrame bênçãos, a pedido da mãe Maria Alice. Orações para Márcia da Luz de Paula Desanoski, que hoje está de aniversário, que São Pio e Nossa Senhora abençoe, a pedido de Irineu Júnior e de seus filhos Milena e Danilo. Oração para a madrinha Ana Lúcia Colasso, que hoje está de aniversário, a pedido dos afiliados Maxwell e Jonathan. Oração pela mãe Hilda, que fará uma nova cirurgia. Que Deus abençoe as mãos dos médicos e que São Pio interceda que esta seja a última cirurgia depois de muitas. Oração para toda a família, que Nossa Senhora abençoe dando saúde e livrando de todo mal e inveja, a pedido de uma filha de Deus. Orações, bênção, proteção para Márcia pelo seu aniversário, que Deus abençoe, a pedido de Cláudia, Jair e Tatiana. Pedindo a Jesus das Santas Chagas e a Nossa Senhora pelas mãos santas e poderosas, para colocar as mãos santas e poderosas sobre a Terezinha, a pedido da família Chuvisky. Pedindo oração para Cláudia Desanoski Kowalski, pela passagem do seu aniversário, que Nossa Senhora sempre a abençoe, a pedido de Irineu, Márcia, Danilo Júnior e da filhada Milena. Pedindo a Jesus das Santas Chagas que derrame uma gota do seu sangue sobre uma filha de Deus, que a cure e também liberte da depressão, a pedido de sua mãe. Orações, bênção, saúde para a prima Terezinha, que hoje faz cirurgia. Que Jesus das Santas Chagas faça um milagre na vida dela e dê forças para seu filho, a pedido de Lídia Santos. Orações, bênção e proteção para Adriele Mosson Roman, que hoje está de aniversário. Esse é o pedido de Luiz e Sofia Roman e de toda a família. Oração
pela alma do pai, João Porfírio de Lima, também do irmão Sebastião de Lima e da mãe Terezinha de Lima, e também a alma da tia Lídia de Souza, que Deus deu descanso eterno a pedido de Luzia e família. 11 horas 12 minutos, este foi mais um momento dos pedidos de orações.

convite para a missa. Pai, você partiu deixando um vazio em nossos corações, mas temos a certeza de que onde você estiver, estás olhando pela nossa família. Familiares de Antônio Kempinski, ainda muito tristes pelo seu falecimento, agradecem aos parentes e amigos pela presença e consolo nesse momento difícil. Agradecem também à funerária Cordeiro pelo carinho e acolhimento que receberam. E assim convida todos para a missa de sétimo dia de seu falecimento, que será celebrada hoje, às 19 horas, na Igreja Matriz Sagrado Coração de Jesus. Por mais este ato de fé cristã, a família agradece.

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2: 11 horas e 21 minutos.

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0: 11:45.
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0: Meio-dia.
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2: Excelente tarde para você, terça, 8 de setembro. Começa agora a segunda edição. Previsão do tempo para Rio Azul hoje, gente, devemos seguir com o tempo firme.

0: Hoje ainda, mas amanhã já tem retorno da chuva. Nessa quarta-feira, 21 milímetros. Na quinta, 39 milímetros. Na sexta-feira, mais 30 milímetros. E no sábado, há possibilidade também de pancadas de chuva. Hoje a máxima chega até os 21 graus. Neste momento, 18, com a presença de sol neste momento na cidade de Rio Azul. Excelente tarde para você. Gilmar Valença, diretamente de Curitiba. Boa tarde.
1: Alô, alô, Thaís Vieira, muito boa tarde a você, boa tarde a toda a equipe do Talento Notícias, segunda edição. Hoje é terça-feira, 8 de setembro. Exames de sangue capazes de identificar biomarcadores associados ao Alzheimer já são oferecidos na rede particular com valores que podem variar de cerca de R$ 1.800 a R$ 5.000. Eles não estão disponíveis no SUS, nem têm cobertura dos planos de saúde e são indicados principalmente para pessoas com sinais de comprometimento cognitivo ou suspeita da doença após avaliação médica. Os testes funcionam como complemento ao diagnóstico clínico, que continua sendo feito a partir da consulta e de testes cognitivos. Especialistas reforçam que o exame não deve ser usado como rastreamento em pessoas sem sintomas, mesmo quando há histórico familiar de Alzheimer. A Prefeitura de Maringá lançou um edital de R$ 1 milhão para criar um parque de esculturas no novo Centro Cívico, no Eurogarden. Serão selecionados 10 projetos de artistas de todo o país que poderão apresentar esculturas, instalações, obras monumentais e trabalhos que misturem arte, tecnologia, paisagem e meio ambiente. As inscrições são gratuitas e seguem até o dia 6 de outubro. Cada artista selecionado vai receber R$ 80 mil para produzir e instalar a obra. Depois de prontas, as 10 criações passarão por votação popular e as 3 mais votadas receberão prêmios de R$ 100 mil, R$ 70 mil e R$ 30 mil. Com previsão de 20 graus para a tarde de hoje em Curitiba, Jomar Valença com as informações da rede AERP. A todos, uma ótima terça-feira e até amanhã.
0: Obrigada, Jomar. Te espero amanhã nas duas edições. O tema do Fala Doutor de hoje é menstruação sem tabu. Como preparar meninas e meninos para essa fase?
2: Você sabia que cerca de uma em cada 4 meninas brasileiras não se sente preparada para a primeira menstruação? Segundo o levantamento do Unicef e do UNFPA, a falta de informação faz com que esse momento natural no desenvolvimento ainda seja cercado de medo, vergonha e insegurança. Embora a primeira menstruação aconteça, em média, por volta dos 12 anos, especialistas recomendam que a conversa comece bem antes, desde os primeiros sinais da puberdade. Para falar sobre quando e como abordar esse tema com as crianças, como preparar as meninas para esse momento, quais sinais merecem atenção e por que envolver os meninos nessa conversa ajuda a promover mais respeito, acolhimento e empatia. O Fala Doutor recebe a doutora Simone Borges, médica responsável pela emergência convênios do Hospital Pequeno Príncipe. Doutora, quando é o momento de tocar no assunto menstruação com as meninas? Existe uma idade recomendada?
3: Não existe uma idade ideal. Em geral, a partir dos 9 anos, quando as meninas começam a apresentar primeiros sinais de puberdade, e essa conversa não precisa ser em uma única vez. Ela pode acontecer aos poucos, de uma maneira simples, respeitando a curiosidade das meninas. O importante é que ela seja realizada de uma maneira aberta, de uma maneira contínua, de uma linguagem que a criança entenda, para que quando ocorra a primeira menstruação, a menina ela não tenha uma surpresa.
2: E é verdade que as meninas estão menstruando cada vez mais cedo? Há alguma razão para isso?
3: Tem que se ficar de olho quando acontecem sinais de puberdade precoce e nos primeiros sinais de que isso possa estar ocorrendo, levar para uma avaliação médica. Influências ambientais, fatores genéticos, isso que leva a determinar qual é a idade que a menina vai ter a sua primeira menstruação.
2: Doutora, a senhora pode falar um pouco sobre as outras mudanças que passam começam a acontecer no corpo além da menstruação e que efeito elas costumam ter nas meninas?
3: Quando ocorre a menstruação, já a menina já apresentou mudanças significativas no seu corpo. Então ela já apresentou o aumento das mamas, pelos em axilas, em regiões genitais. Ela já começou com odores pelo suor. E pode apresentar acne, uma maior oleosidade de pele, de cabelo, mudanças no seu corpo, além das alterações emocionais. Então a criança fica mais irritada, ela fica mais sensível, ela chora quando é contrariada, quando recebe um não. Então a menina acaba ficando mais sensibilizada. E é nesse ponto em que pode acontecer é a menina começar a ter vergonha do seu corpo, uma preocupação com a sua estética. É aí que também os pais têm que ficar muito de olho quando a menina começa a se preocupar com o ganho de peso para evitar qualquer distúrbio alimentar.
2: Como explicar de maneira adequada o que está acontecendo com o corpo e o que significam essas mudanças de uma forma apropriada? Já é hora de falar sobre a possibilidade de gravidez, por exemplo, DSTs?
3: Melhor maneira de explicar o que está acontecendo com o corpo é uma linguagem simples, acessível, que a criança compreenda. Explicar que isso faz parte de um amadurecimento do corpo. Hoje a gente tem muitas escolas já, também já falando durante as aulas sobre essas mudanças do corpo. Pode começar a se explicar sobre a gravidez. Também é um momento de dizer que a menina tem que começar a ter, que ninguém pode encostar nela sem o seu consentimento. A prevenção sobre os abusos, e quando os pais percebem que a criança já tem uma maturidade para entender sobre doenças sexualmente transmissíveis e também sobre prevenção de gravidez, sobre contracepção, esse também é um momento que já se pode falar sobre isso.
2: Doutora Simone, e do ponto de vista prático, como é possível preparar as meninas para quando a menarca vier? Se ela ou alguma amiga estiver sozinha, o que ela deve ter que levar com consigo, como orientá-la a agir?
3: É importante preparar as meninas que quando ela vier essa menarca, que é a primeira menstruação, se ela estiver sozinha, se ela estiver na escola, se ela estiver com uma amiga, que ela procure alguém que ela se sinta confortável, uma professora, uma diretora. O ideal é ela sempre ter um kit com um absorvente, uma peça íntima sobressalente. É importante dizer que escapes podem acontecer e que isso pode manchar uma roupa, mas que isso não é motivo para ela se sentir envergonhada.
2: E para finalizar, como falar sobre menstruação com os meninos? Pode acontecer de um menino precisar socorrer uma amiga com os shorts manchado ou vendo uma colega com cólica? Qual pode ser o papel dos meninos?
3: É importante que os meninos também participem dessas orientações, que eles saibam o que acontece com a menina, que ele pode ter uma amiga, ele pode ter uma irmã, que vai ter um momento de cólica, um shorts manchado, em que ele pode emprestar um casaco ou uma camiseta para que ela consiga tapar. Dizer que isso é um momento importante da menina e que eles jamais devem fazer bullying, eles jamais devem fazer brincadeiras ofensivas com relação a isso. E se eles perceberem que tem uma irmã, que ele tem uma colega passando por alguma situação, que eles busquem um adulto e contem o que está acontecendo para que eles recebam uma orientação. E o mais importante de tudo é que a menstruação seja tratada como uma coisa natural, sem constrangimento.
4: Indicadores Agropecuários com Diego Brião. Soja.
5: Os contratos futuros com vencimento em setembro registraram queda nos Estados Unidos na sexta-feira. Na Bolsa de Chicago, a cotação era de US$12,93 por bushel. Valores no mercado físico, no Brasil, por saca de 60 quilos. Estado do Mato Grosso, cidade de Rondonópolis, R$144,30. Bahia, região oeste, R$144,75. E Rio Grande do Sul, Nonoais, R$138.
4: Boi Gordo.
5: Em São Paulo, na B3, os contratos com vencimento em setembro eram negociados ao final da sexta a R$358,90 por arroba. houve elevação de 0,25% no dia. Boi à vista no Mato Grosso, em Cuiabá, R$ 321,30 por arroba.
4: Café.
5: Os contratos futuros de café arábica com entrega prevista para setembro terminaram a sexta em Nova York, nos Estados Unidos, em queda. A cotação era de R$ 2.196,06 por saca de 60 quilos. No Brasil, no mercado físico, valores do café arábica tipo 6 por saca de 60 quilos. Minas Gerais, Varginha, R$ 1.720 e São Paulo, Franca, R$ 1.700.
4: Milho.
5: Valores no mercado físico, por saca de 60 quilos. Paraná, Marechal Cândido Rondon, R$ 58, valor em estabilidade na comparação com a cotação anterior. E Goiás, Rio Verde, R$ 61, também em estabilidade.
4: Trigo.
5: Valores no mercado físico, por saca, Rio Grande do Sul, Nonoai, R$ 70, em estabilidade. E Paraná, Marechal Cândido Rondon, R$ 78, em elevação.
4: Cana-de-açúcar.
5: Os contratos futuros de açúcar com entrega prevista para outubro terminaram a sexta em Nova York em estabilidade. A cotação era de 18,07 centes de dólar por libra peso. No Brasil, em São Paulo, a saca de 50 quilos de açúcar cristal fechou o dia cotada a R$ 116,79 em elevação.
4: Feijão.
5: Preço médio por saca no atacado no Paraná. Feijão carioca tipo 1, R$ 274,27 em estabilidade. E feijão preto tipo 1, R$ 199,31 também em estabilidade.
4: Arroz.
5: Valores no mercado físico por saca de 50 quilos. Rio Grande do Sul, média estadual, R$ 80 em estabilidade. E Santa Catarina, Rio do Sul, R$ 70, também em estabilidade.
4: Indicadores Agropecuários, um conteúdo do Grupo Rádio Web. Informação que amplifica conexões.
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0: A segunda edição do Talento Notícias de hoje fica por aqui. Eu agradeço a sua companhia. Até mais.
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1: 13 horas e 3 minutos.
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1: 13 horas e 6 minutos.
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2: 13 horas e 10 minutos.
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3: 1:11, uma boa tarde pra você. Estamos chegando, hein? 8 de setembro de 2026. Hoje é feriado municipal na cidade de Irati, hein? Se de repente você tem algum compromisso pra lá, já estamos avisando que lá tá quase tudo fechado hoje, né? O posto de combustível Miesa tá aberto lá, atendimento normal. Um abraço aí para a Thalita e toda a equipe do posto Miesa, lá na Vila São João, em Irati. Estamos chegando, meu amigo, minha amiga, estamos chegando nessa terça-feira. Céu azul em Rio Azul, temperatura 18 graus. Eu sou Adilson Rodrigues, o pai do Anthony. E a partir de agora você fica com aquela programação top, hein? É, bora! Bora que bora! Pode pedir aí a sua música no nosso WhatsApp, pessoal. O WhatsApp da rádio, anote aí, ó. Anote aí que eu vou falar bem devagar. 42 99919752. Esse é o WhatsApp para pedir música. Vou repetir. 42 99919752. Esse é para pedir música, tá bom, pessoal? O meu WhatsApp, se alguém quiser mandar um pix, aí pode mandar. Chegando aqui o João Nelói, o texano, o cowboy 2.0.

0: 13:27.
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4: 1:28, uma boa tarde pra você que tá ligado na Talento. 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Bastante mensagem chegando. O povo tá ligado na Talento. Oi, toque a música Lembranças. Rose Maria de Irati. É isso? Valeu, valeu. Adilson, toque ponto final com o de Paulo e Paulino. É a Elizabeth. Adilson, estamos plantando fumo, escutando você. Obrigado, Elizabeth. Adilson, tudo bem? Estamos sinalizando o novo local de atendimento da FJP Barbearia e ouvindo o teu programa. Toca para nós aí, tudo vem do campo. Valeu, Fábio! Ô Fábio, a hora que você for inaugurar aí, deu um grito. Vamos sortear aí um corte de cabelo, ou barba, ou bigode aqui no programa, tá bom, garoto? Foi inaugurar e deu um grito. Vamos sortear aí um corte de cabelo, ou barba, ou bigode.

Liga a família Michini Koski lá na Vila Mariana. Tá todo mundo ouvindo a Talento lá, ô garotinho. Pa, pa, pa, pa, ra, ra, ra, ra, ra. 1:34, bora!

Chiquito e Bordoneio. Tudo vem do campo.

0: hora certa, 1h48. Uma boa tarde pra você que tá ligado na Talento 97.9. Eu sou Adilson Rodrigues, o pai do Anthony. Vou junto com você até às 17, levando a melhor programação. É uma rádio diferenciada. Aqui a gente toca o que o ouvinte pede. Anote o nosso número, indique a sua música. 42 999 19 9752. Em cada horário tem um locutor aqui para atender você. E é claro, tocar o seu sucesso preferido aqui na 97.9. Mandar um abraço lá para a Ivone do Procopiá, que tá ligada na Talento. Ela falou que lá o rádio fica ligado o dia todo. Obrigado, Ivone! Pessoal do Procopiá que ouve a Talento FM. 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Um abraço aí para o Ademir e a Janete. 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Povo tá ligado na Talento. Adilson, quero escutar a música Morena Misteriosa com a banda Céu e Cantos. Um abraço aí para a Ana e a Carol. Valeu, valeu, meninas. Adilson, toque a música Moreninha do Vestidinho Preto, é isso? É o Juliano na escuta. A Ivone pediu a música O Cabeludo. Valeu, Ivone. Povo tá ligado, povo tá ligado na 97.9. Um abraço lá para o pessoal da Fazenda MM Grentesk, hein? Todos os dias aí sempre ouve a rádio. E estamos preocupados, né, com as previsões. É, as previsões aí. Deus ajude que não venha toda a chuva que tá marcando, hein? Porque vocês sabem, pessoal, se o agro não planta, na cidade não tem janta. Um abraço aí para a turma. Os Cuiudo do Agro, é a turma do agro, hein? Não sei o nome de todo mundo lá, deve ter uns 30 ou mais lá, né, Gustavo? Um abraço aí para o Gustavo, o Henrique, o Maesquinho lá, o Matheus, o Sivaldo, o Mário, a Tina, Fazenda MM Grentesk, ouve a Talento FM. 1h52, pediu, tocou, vai até às 5. Boa tarde.
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0: Responde.
1: Pode entrar.
2: Oh, e aí, vocês viram a Morena?
0: Eu também não vi.
2: Meu Deus do céu.
3: Mandar um abraço lá para os cuiudo, é os cuiudo do agro de Malé, aquela piazada que acorda cedo, não tem tristeza não, vai todo mundo pra luta, hein? Vai todo mundo pra lida. Já avisei o piazinho lá, não, no próximo acampamento me chama lá que eu quero ir junto, hein? Vamos botar pra torar lá, hein? Ninguém vai dormir não no acampamento. Vamos ligar os Skywalker no céu, vamos soltar a iluminação, soltar fumaça debaixo das barracas. Alô, Gustavo, o próximo acampamento avisa nós aí. Já conversei lá com o Matheus Mata, vamos botar pra torar. A piazada lá trabalha, mas se diverte também, aí é bonito, garotinho. Bora que bora, meu irmão.
4: Pediu, tocou.
3: A Ivone pediu o cabeludo, os filhos de Goiás. Já tem marcação. Agro é tudo. Boa tarde.

0: na melhor companhia.
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1: A hora certa, 2:08. Uma boa tarde pra você que tá ligado na Talento. Eu sou Adilson Rodrigues, vamos juntos até as 17. 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
2: 14 horas e 12 minutos.
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3: 14 horas e 16 minutos.
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0: Boa tarde, Adilson. Peço a música só por telefone, só para curtir. Quem pede é Irineu Gaiteiro de Curitiba e para todo o pessoal de Rio Azul dos Soares. Um abraço a todos.
1: Valeu, garoto! 2:20, boa tarde!

A hora certa, 2:26, pra você que tá ligado aí, uma boa tarde. Adilson, toque a música com Jair Pires para a filha Ana Lúcia e Elizabeth Fátima, que faz aniversário hoje. A pedido da mãe Isabel Colasso, da Cristo Rei, a música é Parabéns com Jair Pires. Adilson, valeu, valeu! Parabéns aí para a filha Ana Lúcia, Elizabeth Fátima, que hoje estão de aniversário a pedido da mãe, a Isabel Colasso, lá da Cristo Rei. É o seu.

0: DJ Adilson. Boa tarde, tudo bem com você? Aqui é a Maricelma, falo aqui de Inácio Martins. Estamos aqui todos ouvindo a sua programação. E hoje eu gostaria de ouvir Bala Bala 2 com Francesco Nardi. Toca por mais aí, DJ. Obrigado. Boa tarde, um abraço.
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0: 14:32.
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4: 14 horas e 36 minutos.

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Já estamos de volta, 2h38, uma boa tarde pra você. Pra você que tá ligado aí na cidade, no interior, na internet, no aplicativo, em qualquer lugar, em todo lugar, só dá 97.9. Sua melhor companhia, você que tá aí plantando os tabaco, hein? Que venha tudo, BO1 é bonito, hein? Aí é bonito, BO1 é bonito. Um abraço para todos os meus amigos fumicultores que estão com o radinho ligado e trabalhando aí. Obrigado, pessoal. Olha, no próximo domingo, agora, dia 13 de setembro,

0: 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Adilson, toque a música da Noelle. You Can't Let You Go. Valeu, valeu. É a Márcia de Irati. Tem áudio da Lídia. A Lídia, ela pediu qual música, Lídia?
1: Se for possível, toque a música Coração Vagabundo pra dona Lídia Rosário da Vila Veronese, que não perde teu programa.
0: Beleza.
1: Também o Lídia Santos, Sorriso, valeu.
0: Valeu, Lídia. Adilson, toque ponto G pra nós da Vila Feliz. Não perdemos o seu programa. É a Terezinha. Valeu, valeu. O André de Urkoski pediu aí a Moça do Sul. Valeu, André. Tá todo mundo ligado aqui. 97.9, uma máquina de tocar sucesso.
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0: horas.
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3: A hora certa, 3:03, 3:03. Uma boa tarde para você que tá ligado na Talento, tem áudio?
4: Fala, DJ Adilson, tudo bom?
3: Opa!
4: E aí? Na correria aí, hein?
3: Verdade.
4: Passando aí pra mandar um abraço aí a todos os ouvintes da Talento FM, a todos os produtores rurais. E lembrar aí que amanhã nós estaremos aí na rádio junto com o Anãozinho do Agro aí, beleza? Um abraço, Adilson. E mandar um abraço pra família Cava do Faxinal do São Pedro.
3: Valeu, Fabiano! 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

Tá chegando aqui o Dark Country. Enquanto o sol nascer na roça, para todos aí que levantam cedo e nunca se cansam de lidar na roça, hein? Um abraço aí para o Sivaldo, meu cunhado, e todos que trabalham na lavoura, em especial meus amigos lá da fazenda MM Grentesque em Malé.

0: Olá, Rádio Talento. Sou eu, a Norma Matias, Faxinal de São Pedro. Essa é uma música bem linda, como essa que está rodando aí. Especialmente para o meu esposo, Samuel Aparecido Valesco, e para minhas duas filhas, Diana Ribeiro e Luna Maria Valesco. Abraço, meninos. Ele está plantando fumo e eu estou amassando um pão. Abraço.
1: Valeu, querida. 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
1: 3:10, os filhos do Rio Grande, joinha do coração. Boa tarde. Temperatura 19 graus.

0: 11:17.
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2: A hora certa, 3:20. Uma boa tarde pra você. Adilson, toque a música com o Adson e a Lana. Plantando fumo, quem pede é Jocely da Cachoeiras do Domingues, município de Rebouças. Adilson, estamos plantando fumo aqui no Taquari dos Ribeiros. Caiane, Cristiano e Cristiano, Rosane, Eliseu, Miranda, toque a música Castelo de Amor. É a Caiane, o Cristiano, a Rosane, o Eliseu Miranda, a música Castelo de Amor para curtir, garotinho. Valeu, valeu! Bora! Adilson, toque aí, é o menino da porteira, Adilson! É a Cleusa Kochimansky. Valeu, Cleusa! Tem um áudio aqui também, deixa eu ver quem que tá por aqui.
3: Boa tarde, Adilson. Toque a música, olha onde eu tô, Bela Castela. Eu sou a Kemilés Carneiro, da Barra do Rio Azul.
2: Valeu, da Barra do Rio Azul. Tem mais um áudio aqui, deixa eu ver.
4: Oi, DJ, buenas.
2: Buenas, opa.
4: Tudo bem?
2: Tudo.
4: Tudo animado?
2: Tudo.
4: Estou na escuta do programa. Estão boas músicas. Peço também uma música, se eu não sei o nome do cantor, Bailão Gaúcho. E ofereço para todos que estão na escuta do teu programa. Se for atendido, se encontrar, muito obrigado. Até.
2: Valeu.
4: E um abraço pro Anthony.
2: Opa! Valeu, garoto! 3:21, pediu

0: 11:34.
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1: Hora certa, 3:36. Uma boa tarde pra você.

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1: A hora certa, 3h40. Uma boa tarde pra você que tá ligado por aqui. Na cidade, no interior, na internet. Pessoal, tá caindo dezenas de mensagens. Vou atender, vou tentar atender o máximo. Aquelas que eu não consegui, fica pra amanhã, tá bom? É muita mensagem chegando e a gente vai atendendo as que chegaram primeiro, beleza? Se a tua mensagem eu não li ainda, se o teu áudio não foi pro ar, fica por aí. Até às 5 horas estamos ao vivo por aqui, beleza? 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
1: Viu, Davi, Deus, hoje tá todo mundo plantando fumo e ouvindo a Talento.
2: Já cheguei atropelando tudo, meu Deus,
1: não,
2: né, tá, DJ?
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1: Mas ela, olha aqui, ó, confere comigo aí, olha aí, pega meu celular aí, pode pegar.
2: Aham,
1: olha ali, ó.
2: Ela tá em todas as Chicórias, velho.
1: Veja aí, eu até conversei lá com o pessoal, ela tava desfilando lá em Malé, no 7 de setembro, junto com a equipe lá de um grupo lá que apoia os cães de rua, os cães
2: abandonados. Associação Vira Lata Amor, né?
1: Ó, a Chicória não é fraca, hein?
2: Não, ela já esteve aqui no grupo nosso Rio Patas, né?
1: Ó, Rio Patas.
2: Teve no bingo aqui fazendo uma ação, né?
1: Isso.
2: E eu acho que eu vou conversar com a Carla e vou pegar a coleira, vou buscar ela lá em Malé, né?
1: Traga ela pra... DJ. Viu? Temos que trazer pra cá.
2: Trazer pra
1: Tem
2: cá.
1: Tem que trazer a brasa pro nosso peixe.
2: Fazer a festa com essa criançada aí, né? A criançada adora puxar o rabo dela, né?
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1: Bora! Rapaz mandou uma foto pra mim aqui, ó, lá no alto, rebocando uma parede lá, ó. E o rádio ligado, Mataliano. Deixa eu escutar o áudio que ele falou, aproveitar que o Davi tá aqui. Fala, ô garotito!
3: Boa tarde, DJ.
1: Opa.
3: Eu queria ouvir a música do Francisco Varga, Um Bom Cabrito Não Berra. Eu queria oferecer pro Vaninho e pro Cassiano, que estão lidando na construção aqui no Faxinal de São Pedro. Quem pede a música é o Juarez Roça, o velhinho aqui do Faxinal São Pedro. E eu, buenas tardes, até a próxima oportunidade, DJ. Tudo de bom pra você.
1: Valeu, garotito! Eu encontrei aqui o Barreirito, meu irmão. Aumenta o som, guri!

0: 11:51.
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3: 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Tem áudio, tem áudio.
4: Boa tarde, DJ. Tudo bem?
3: Tudo.
4: DJ errado é a música, bênçãos que não tem fim. Quero oferecer essa música pra minha mãe lá no Porto Soares, a dona Jandira. E também aproveitando pro meu pai, que deve estar na escuta também. O meu pai Nivaldo, lá no Porto Soares. E pra mim, que tô em casa agora, depois do almoço. E pro meu esposo João Maria, que tá na roça também, escutando teu programa. Tudo de bom, DJ. A Sandra.
3: Beleza, Sandra! Eu acabei de tocar essa música, a indicação lá da Livânia Chagas. Mas a gente toca com certeza de novo para você e para sua família. Um abraço para o seu pai, um abraço para dona Jandira, o João. Tá todo mundo ouvindo a 97.9. 2 minutos para as 4, boa tarde.

É o David Guetta, Titânio, lá para a Mariciana, o Cleomar, o Edmar e a Rosângela. 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
1: A hora certa, 4:04, 4:04. Uma boa tarde pra você. 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
1: 16:11.
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8: 16:16.
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3: 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Tem áudio, tem áudio.
4: Boa tarde, DJ Bom. Toca uma música do João Paulo Daniel, Miguel Cordeiro, Cordeiro com Lenha Doce, tá bom? Tchau, obrigado.
3: Valeu, garoto! João Paulo e Daniel, que era eu.

0: indicação da Joana da Silva.
1: Agora está...
0: Eduardo Costa, cuidado.
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0: 4:29.

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1: 16:33.
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Eduardo Costa, indicação da Luzia, da Vila Girardi. Boa tarde. Já já tem a indicação da Adriana Gonçalves.

Boa tarde, Jay. Aqui é a Adriana da Vila Palmeirinha. Viu, dá pra tocar o rap do Guasca? Porque, pô, o meu esposo Poninho Soares de Brito, e pra vocês e da rádio, e pra Lu, e pro pedreiro aqui que tá terminando a minha reforma da minha casa.

0: legal, galera.
1: 16:44.
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8: Hora certa, 4:45, uma boa tarde para você. 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Tem áudio, deixa eu ver quem tá por aqui.
9: Ô DJ Adilson, eu de novo.
8: Opa.
9: Toca mais uma música, se puder, com Gustavo Lima, Calcinha de Renda, só pra curtir. Entendeu, Gaiteiro Curitiba, de novo, é nóis, gosto muito da Talento.
8: Valeu, garoto, tudo de bom pra você.

Oi, DJ, buenas tardes, tudo bem, tudo animado, estou na escuta do programa, estão boas músicas, peço também uma música, se eu não sei o nome do cantor, Bailão Gaúcho, e ofereço para todos que estão na escuta do teu programa, se for atendido, se encontrar, muito obrigado, até, e um abraço para o Anthony.

4h54, Adilson, aqui é o Tanaka. Estamos retornando do rodeio, DJ. De Fernandes Pinheiro. Valeu, garoto! Tá chegando pra você aqui os Monarcas, o Gaúcho e o Cavalo.

0: Um abraço para todos aí que estão voltando do rodeio, hein? Aí é bonito, miazada!
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0: Valeu, Tanaka!
2: Junto comigo, quero ver.

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2: Mandar um abraço lá para o Ademir, a Janete, o pessoal do Orquidário São Pio. 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Um minutinho para as 17, a Denilson Passos logo chega. A última mensagem que chegou aqui, né? Adilson, toque aí, ó. Deus na frente, com César e Paulinho, é o Tonico Schneider. Valeu, garoto! Eu vou ficando por aqui, eu volto amanhã a partir da 1 hora. Tô indo com Deus, quero que vocês fiquem com ele. Deus é bom o tempo todo Deus é bom. Eu quero que Deus prospere na vida de vocês. Eu sou Adilson Rodrigues, o pai do Anthony, volto amanhã a partir da 1 hora. Nosso Anthony, 5 meses, hein? 5 meses e muita saúde, muita alegria, muitas bênçãos na nossa vida. Nosso presentinho que Deus nos deu, hein? Que Deus aí, Deus deu pra nós, né? É o Anthony Benedito, 5 meses, tá crescendo igual fermento, ó. Fiquem com Deus, pessoal, a Denilson Passos tá chegando. Continue na Talento, mande mensagem, mande áudio, peça sua música. Eu volto amanhã. Valeu, tchau, tchau.
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4: A terceira geração agora fazendo ponteado desse. Vamos ver se o Ed toca um ponteado aí.

0: Pode aplaudir as três gerações de cantador? Obrigado. Graveiro e Gravinho, César e Paulinho, Ed e Fábio, no Alma Sertaneja.
1: 17:04.
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2: Muito bem, já são 17h18. Estamos começando mais uma Canção Talento. Grande gostosa, não é? Maravilha de terça-feira. Olha, uma terça-feira aí, ó. 8 de setembro de 2026. Tava aí com a Adilson Rodrigues agora, seu amigo Denilson Passos, chegando por aqui pra fazer sua companhia. Como é que tá? Tá tudo bem? Tudo certinho? Como é que tá indo essa terça-feira? Não, é, eu sei que você, isso mesmo, você que tá me ouvindo. Tava de folga ontem, né? Assim como tem muita gente que também estava trabalhando, como a gente estava por aqui, não é? 17h18, vamos que vamos, não é? É apenas terça-feira ainda, temperatura da marca dos 19 graus, dá um tempo gostoso, o sol já quer sumir, já quer ir embora, mas também já tá dando a hora dele também. Então, deixa que vá, né? Tem muito o que fazer, não é verdade? 999-199752 é o telefone para você mandar sua mensagem. Melhor da moda sertaneja e da moda gaúcha. Vai estar rolando aqui na sequência, na sua programação, tá bom? Minha Rosa, canta aí pra andar.

0: Obrigado, obrigado, Rick Renner, obrigado. Um tchau. Beijo no coração, obrigado. Cadê o aplauso, Rick Renner?
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2: AGNilson, você sabe qual é o doce mais doce que existe?
3: Não faço ideia. Qual?
2: Não existe doce mais doce que o doce de batata doce.
3: Se você fala, né?

0: meu Deus do céu, né? É o Miros Mar cantando pra gente. Também rolou César e Paulinho ainda ontem, chorei de saudade. Bruno Marrone, ai que vontade. 17h32. Rapidinho intervalo, eu volto já já, não sai daí.
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10: 17:39.
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0: Muito bem, já são aqui 17 horas mais 48 minutos. 5h48, já estamos de volta e estou com visita. Sabe que hoje é 8 de setembro. Um dia após o feriado, muita gente tava de boa ontem, já. Muita gente guardou dinheiro ontem para gastar hoje, para gastar amanhã. E é com elas que a gente vai conversar nesse momento. As meninas das lojas Quero Quero estão por aqui. Vamos lá, você conhece esta vinhetinha que eu vou tocar aqui na sequência? Dá só uma olhadinha aqui, ó. Isso mesmo, as lojas Quero Quero, tô com a Silene, tô com a Larissa hoje. Meninas, boa tarde pra vocês.
1: É isso mesmo, Denilson. Boa tarde, Denilson. Boa tarde, Rio Azul e região. Ontem, feriadão em Rio Azul, né? 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
0: 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Um abraço, meninas. Sucesso pra vocês. 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Então, olha, correndo atrás da flecha, como o pessoal fala, não? 17h53 aqui neste meu relógio. Deixa eu falar para vocês que estão ligados. 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Olha, 8, né? 8 de setembro é o dia da fibrose cística. Hoje também é o dia mundial da fisioterapia. É o dia nacional da luta também por medicamento. É o aniversário de Vitória. É o dia de Nossa Senhora da Natividade. Dia de Santo Adriano. E o que mais, Adenilson? É o dia mundial também aqui da alfabetização. Lá são várias datas comemorativas que nós temos para o dia de hoje. 251 dias deram tchauzinho, tá? Falta quantos, Denilson, para terminar? Você sabe quantos dias faltam para terminar o ano de 2026? Você não sabe? Vou te contar. Falta apenas 114 dias. Passa rápido, viu? Você vai ver como passa rápido. 17h55. Vou dar um abração pro seu povão que tá ligado comigo. Muita gente mandando mensagem. Um abração pro meu amigo Beazinho. O Bia do Shopping Center aqui em frente à rádio, né? Ô, Bia! Eu não sabia desse seu dom aí. Como é que fala, rapaz do céu? O Bia toca percussão, né, Bia? Como é que fala bem certinho, Bia? Não quero falar besteira aqui, ó. Mas enfim, o Bia inclusive foi um dos fatores importantes aí, né? Do desfile que teve aqui em Rio Azul ontem, né? Eu até brinquei com ele. O pam, pam, pararapam, pam, né? Ô, Beazinho! É conhecido, né? Aquele toque da fanfarra, enfim, o Beazinho. E o Bia tava fazendo então aí, né? O bumbo, né, Bia? Aquele que toca, joga pra um lado e joga pro outro. Nunca aconteceu de você bater na cabeça de alguém que você... Como é que é o nome disso daí, Bia? Com aquelas baquetas voadoras? Eita, meu amigo Bia! Um abração pra você, obrigado pelo carinho e pela audiência. Eu brinquei, mas o Bia faz anos, né? Faz anos que trabalha aí. Que faz parte dessa parte musical aí da fanfarra, né, Bia? Diz ele que tem outros lugares que você já tocou esses bumbos aí, né, Piazinho? Ai, 17h57 aqui, ó. O surdão dizendo, né, ó. Batiqueiro. Mas que tal? Um grande abraço pra você, minha. Obrigado pela audiência, pela sintonia, viu? Temos áudio aqui, deixa eu ver quem tá ligado comigo. Oi!
3: Boa tarde, Denis. Aqui é a Adriana. Quero pedir uma música também.
0: Ah.
3: Que eu me lembro do meu pai, sabe?
0: Sim.
3: Ele mora em Bituva.
0: Sim. Um abraço pro senhor de Bituva, né?
3: É. Folha Seca, com Folha Amado Seca. Batista, do meu pai. Curto muito essa música aí. Beleza? Pra vocês aí também. E pro meu esposo, porque como sempre,
0: sim,
3: sabe que eu não esqueço do meu marido.
0: Não pode esquecer do amor, né, Adriana? Um abraço pra você, um abraço pro meu amigo Toninho. Inclusive, eu vi eles de manhã hoje aqui na frente do mercado, né? Um abração pra vocês, obrigado pela sintonia de sempre. Então, sempre com a radinha ligado, tomando chimarrãozinho, tomando cafezinho. Então, ouvindo a programação da Rádio Talente FM, né? O Antoninho, Toninho lá de Maré, tá ligado, mandou assim, boa tarde, se puder aí, ó. Toque Instinto Animal, agradeço. Tamo junto, tudo de bom. Obrigado, meu amigo Toninho, abração pra você. Esse povão querido aí da cidade de Malé, que estão sintonizados, aliás, muita gente ouvindo aí na cidade de Malé, né? Um abraço pra todos vocês. Temos áudio por aqui, quem mais? Deixa eu dar uma olhadinha. Oi!
4: Manda aí a vida que o velho mandou. Tchê, garoto.
0: Tchê, garotos.
4: Beleza, companheiro? Tudo de bom. Tonico Schneider, Rio Azul do Soares. Abraço, tudo de bom.
0: Grande Tonico Schneider, daqui a pouquinho vamos trazer a vida que o velho mandou. Essa é bagulho demais, né? Daqui a pouquinho faz horinhas que eu não toco essa música, viu, meu amigo Tonico? Oi, tudo bem? Estamos ouvindo você, tomando chimarrão, aqui no meu primo em Rio Azul, a Jaine Zaganski, a Lucita Leijo Juarez. Mas que maravilha, hein? Ô, Jaine, beijão pra você, um abraço, né? Um abraço pra todo esse povo querido também, pra Luci, pro Juarez, estão tomando chimarrãozinho, mas que tal? Especial de primeira, aí que me refiro, né? Tarde gostosa pra tomar aquele chimarrão, tomar um cafezinho preto, comer um bolinho frito. E curtindo a Rádio Talente FM. Um abração pra vocês. Daqui a pouquinho vamos sapicar uma moda aí pra vocês também, tá bom? Minha amiga Célia em Curitiba tá sintonizada. Boa tarde, Denilson. Olha, contagem regressiva para o final, que é? Para o final de feriado. Diz ela que amanhã volta tudo normal, né? Mas claro que eu estou te ouvindo. Um abraço pra você, Célia. Um abraço pro seu povo querido da capital paranaense. Aliás, hoje é feriado em Curitiba, né? Hoje é o dia, agora não vou lembrar, mas é um dia santo em Curitiba hoje. Então hoje é feriado em Curitiba. Um abração pra você, Célia. Bom descanso então, né? E amanhã começa tudo de volta. Aliás, tem muita gente que volta só amanhã pro trabalho, né? Vida boa, né? Vamos de música. Já falei bastante, né? Dois fugitivos. Simone Mendes canta aqui, ó.
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1: Daí o Portal Gaúcho, né? Tempo que o Cris fazia parte ainda do Portal Gaúcho. Agora é o grande amigo Vitor Pedroso lá. Ah, essa gurizada, vou lhe contar, mas ó, uma mais talentosa que a outra. Um abração pro seu povão querido, viu? Deixa eu dar uma olhadinha aqui, já são 6h38. Pode mandar tua mensagem lá pra mim. 99919-9752 é o telefone pra você mandar a sua participação. Você sabe, né? Até as 19 estou aqui, ó, para atender você com muito carinho. 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Manda um abraço, meu amigo Adriano. Como é que você tá, meu amigo Adriano? Adriano, né, do grupo Bomba Sul, do meu grande amigo e grande parceiro de estrada, lá de São Mateus do Sul, aí mandou assim, ó. Daí, gaúcho, mande aí, ó, um alô, saindo de Rio Azul agora, indo para Samas. Um abraço pra você, meu amigo Adriano. Um abraço pra todo o pessoal também do grupo Bomba Sul, aí, ó. Sucesso, meu irmãozinho, ó. Olha, quando tiver um novo trabalho, manda pra mim, viu? Manda pra mim pra gente tocar aqui na programação. Grande abração pro Adriano, pra todo esse povo querido aí, ó. De São Mateus do Sul, que tá sempre ouvindo a gente por aqui. Um abraço enorme para todos vocês. A Célia me respondeu, ela falou assim, ó, é feriado de Nossa Senhora da Luz. Olha, se eu não me engano, esse mesmo feriado é em Irati também, né? É, gente, olha, tem gente que realmente emendou o feriado, né? Tudo de boa, rapaz. Só na quarta-feira eu volto pro trabalho, né? Isso é bom demais. A Luzia tá ligada comigo, Luzia! Um abração pra você, tá sintonizadinha. Mandou um oi aqui pra mim. Oi pra você, Luzia. Meu amigo Damiano, lá em Irati, tá ligado também. Mandou assim, boa noite. É o Damiano aqui de Gutierrez. E aquele positivo especial, né, meu amigo Damiano? Um abração pra você. O Damiano gosta da música Fica Amor aí, do Alemão do Forró, né? Está tempo de tocar essa música pra você ainda também hoje, tá bom, meu amigo Damiano? A Jenny mandou assim, Denilson, toca uma música bem bonita pra gente. Nós não perdemos um programa seu, tá? Um abraço pra você, Jenny. A Bruna tá sintonizada também, mandando assim, Denilson, sai bailaço pra gente? Sai sim, Bruna. Aliás, hoje eu não toquei bailaço ainda, não. É, hoje não saiu bailaço. Elizabeth tá ligada, tá sintonizada, mandou assim, ó. Boa noite, a Denilson, toque a música Vontade Dividida com o milionário José Rico. Só pra curtir. Elizabeth diz ela que tu estou descansando do trabalho. Estava plantando fumo. Olha que beleza então, Elizabeth. Não? Quer dizer que tá com os dólares. Um abração pra você, Elizabeth. Um abraço, meus amigos fumicultores. Esse povo querido que tá aí começando a safra, iniciando mais uma safra, né? Que seja uma safra maravilhosa, abençoada pra todos vocês. Não só os fumicultores, mas também ao pessoal que trabalha com outras culturas, né? Tem gente que trabalha só com soja, só com milho, só com feijão. Enfim, um abraço para vocês que trabalham com todas essas culturas também. E, é claro, em especial a todos os fumicultores. Essa gurizada aí, ó. Estamos dando aqui o título de, se eu não me engano, olha.

Eu não quero falar besteira, não, mas eu, se eu não me engano, a Real Azul está em terceira, segunda ou terceira colocação aqui com a produção de fumo do nosso país. Gente, já são 6h42. Laura Domingues também está ligada comigo lá em Rio Azul de Cima. Já está deixando o seu positivo pra gente, né, Laura? Um abraço pra você, um abração lá pra Thalita. Thalita sempre ligadinha com a gente. Semana passada a Thalita veio aqui na rádio, né, Thalita? Um abração pra ela, um abração aí pra todos vocês. Esse povo querido lá de Rio Azul de Cima, que também estão ouvindo a gente aqui na programação. Denilson, conta a previsão pra gente. Aliás, vamos contar e vai ser agora. Deixa eu contar pra vocês a previsão do tempo. Chega o final do programa, acaba passando hora e a gente não fala, né? Olha, segundo informações atualizadas do site Climatempo, amanhã é quarta-feira. E a quarta-feira, ela não traz aí tempo bom, tá, gente? Deve ser chuvosa a nossa quarta-feira. Nós temos 13,9 milímetros de chuva que estão previstos para esta quarta-feira. Máxima deve ser de 19, a mínima de 13. Se não estou aqui ontem e hoje, nós tivemos umas mínimas bem mais baixas, né? Chegou a 7, 8, 6. Enfim, agora, a partir de amanhã, as temperaturas devem dar uma amenizada. Deve ir lá para casa de 19, 20 graus a máxima. E a mínima fica em torno dos 13, 14 graus aí. Já vai ter um clima bem um pouquinho mais agradável para você que não gosta do frio, né? Mas para você que, assim como eu, adora o frio, não tem muita diferença, né? Mas enfim, 13 milímetros de chuva estão previstos para amanhã. Pode chover já na parte da manhã. No período da tarde também existe a possibilidade. Segundo informações aqui do Climatempo. Ainda quinta-feira, rapaz do céu, na quinta-feira, 60 milímetros de chuva estão previstos aqui, segundo o site da Climatempo. Se vier a se concretizar, é chuva pra caramba, né? 60 milímetros é muita chuva. Então, vamos esperar pra ver que vai estar atualizando aí na sequência também. 16 deve ser a mínima, máxima de 19 graus lá pra quinta. Sexta-feira não é muito diferente, porém, baixa um pouco aí a quantidade de chuva. Vai pra 22 milímetros de chuva na sexta-feira. Devemos ter uma máxima de 19 e uma mínima de 17 graus. Aqui, segundo informações do Climatempo. Aí, no sábado, por enquanto, é o único dia dessa semana que não marca chuva. Isso mesmo, tirando hoje, claro, né? Hoje a previsão não há previsão de chuva, tá? Aí, tirando hoje, o resto da semana, só o sábado que não marca chuva. O resto, todos eles marcam chuva. Ai, ai, ai, né? 18h45 por aqui. Vamos trazer mais música, vamos trazer mais sucesso. Um abraço pra você que tá aí sintonizado comigo. A perigosa e linda, ela tá chegando pra vocês aqui nesse momento. 18h45.

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17: Muito bem, gente, já são aqui 18h58. Chegando já no finalzinho da programação, lá. Mandar um abração lá pra Sônia Jankowski. Sônia, tá ligada comigo também por aqui, né? Ela diz, tudo tranquilo, sossegado. Na escuta deste maravilhoso programa. Show de bola. Não sei se é verdade esse bilhete, né, Sônia? Um abraço pra você, um abraço pra todo esse povo querido. Esse povo de Rio Azul de Cima que tá sempre ouvindo a gente aqui na programação. Tem mais mensagem aqui, gente. Não vai dar tempo, tá? Quero agradecer de coração você que tá ligando nesse momento. Eu não posso atender. Pirilim, pirilim, pirilim. Estão ligando para mim. Não posso atender, não. Beijo pra vocês. Na sequência tem Voz do Brasil. E depois tem Claudinho Cordeiro com o Super Parada Total. Se Deus quiser, a gente tá por aqui amanhã, a partir das 17, com mais um Marcando Seu Talento. E durante todo o dia, tô por aqui na rádio também, fazendo toda a programação comercial, a programação musical. E deixa eu falar pra você que tá aí mandando mensagem pra mim, ó, Denilson, não aguento mais essas políticas. Não tem que fazer, né, gente? Todo dia, tá? Até o dia 1º de outubro, a gente vai ter que aturar muita mentira no ar, né? Essa que é a verdade. Vai ter que aturar muita mentira no ar aí, desses candidatos mandando as suas essas promessas aqui na programação. Tem que fazer, tá? Não fique brabo com a gente. A gente é obrigado a veicular as inserções. São mais de 140 sessões aí durante todo o dia. Isso sem contar o horário, né, que é transmitido em rede, das 7 às 7h25 da manhã e também das 12 às 12h25. O pessoal manda mensagem de Deus, tira do ar, isso aí não tem como. Tem que tocar, infelizmente, tá? Mais um pouquinho, né, gente? Mais um pouquinho. Dia 1º de outubro tá logo aí. Milionários, José Rico. A vontade é dividida. É com essa que eu encerro a programação, indicação da Elizabeth. Até amanhã. Fui!

0: é absolutamente fundamental, não só para proteger esse território, para garantir emprego e renda, para garantir que a Amazônia não chegue naquele ponto de não retorno.
1: Também em comemoração ao Dia da Amazônia, o Serviço Florestal Brasileiro assinou contratos de concessão das unidades de manejo florestal 2 e 3 da Floresta Nacional de Humaitá, no Amazonas. Os contratos terão duração de 40 anos e abrangem 162 mil hectares. Reportagem Luana Karen.
2: Mais de 1000 acidentes de trânsito foram registrados nas rodovias federais durante o feriadão da Independência, com 66 mortes.
3: Os números foram divulgados pela Polícia Rodoviária Federal.
2: O foco da fiscalização este ano foi o uso de álcool pelos motoristas. Mais de 900 pessoas foram autuadas por embriaguez ao volante.
3: De olho nos motoristas que insistem em beber e dirigir, a Polícia Rodoviária Federal encerrou mais uma operação de fiscalização entre a sexta-feira, dia 4, e a segunda-feira, 7 de setembro. A Operação Independência foi a primeira ocorrida depois que o CONTRAN, Conselho Nacional de Trânsito, definiu novas regras na fiscalização de alcoolemia. Agora, a Lei Seca passa a prever um pré-teste ou teste passivo, somente se for detectado algum indício de embriaguez neste teste inicial, é que o condutor será encaminhado ao uso do bafômetro. A prática já é adotada pelos agentes da Polícia Rodoviária Federal, como destaca o coordenador geral de comunicação institucional da PRF, Matheus de Paula.
4: O foco deste ano foi a questão da mistura álcool e direção. Na verdade, essa já é uma fiscalização que a PRF faz constantemente nesse feriado. Foram cerca de 54 mil testes de alcoolemia realizados em todo o Brasil, onde nós autuamos 993 motoristas por embriaguez ao volante.
3: Ao todo, os agentes registraram 1.031 sinistros de trânsito, com 66 mortos e 1.074 feridos. Mais de 24 mil veículos foram flagrados com a velocidade acima do permitido, 5.404 motoristas foram autuados por ultrapassagens irregulares, 2.610 por não utilizarem o cinto de segurança e 461 por transportarem crianças fora das cadeirinhas. Reportagem Graziele Bezerra.
5: Pessoas que vivem com doenças raras são acolhidas no Sistema Único de Saúde por um protocolo que já existe há mais de 10 anos.
2: É a Política Nacional de Atenção Integral às Pessoas com Doenças Raras. Ela estabelece procedimentos para diagnósticos, tratamentos e melhoria da qualidade de vida dos pacientes.
5: Nós conversamos com o coordenador de doenças raras do Ministério da Saúde, Natan Monsores, sobre a política e a assistência prestada pelo SUS para quem vive com condições incomuns e de difícil identificação. Acompanhe. Olá, doutor Natan Monsores, um prazer ter o senhor com a gente aqui na Voz do Brasil pra gente falar sobre doenças raras, né? Eu queria que o senhor começasse então dizendo aí pro nosso ouvinte, nosso espectador, o que que define uma doença como rara e se há alguma estimativa de quantas pessoas existem hoje no Brasil com esse tipo de doença.
6: Doença rara para o Ministério da Saúde é um tema de bastante relevância. Primeiro aqui, né, agradecer pelo convite e desejar aí para todos os ouvintes também um excelente dia. Mas vamos lá, para o Ministério da Saúde, doença rara é aquela que acomete 65 pessoas a cada 100 mil brasileiros. Em sua maioria, essas doenças são doenças de origem genética que afetam predominantemente crianças, mas também podem acontecer, né, em adultos, em pessoas idosas, de acordo com a natureza da própria doença. As estimativas globais que a gente tem para esse grupo de condições é de que entre 2,5%, 3% a 6% de toda a população do planeta seja afetado em algum momento por alguma dessas doenças raras. Então, essa estimativa ela acaba se replicando aqui no Brasil também, tá? Então, é essa faixa. São muitos milhões de brasileiros. Precisar o número é sempre muito difícil, tá? Porque cada doença traz a sua contribuição numérica para o escopo brasileiro. E as doenças que acontecem aqui no Brasil não necessariamente replicam o que acontece em outros lugares do mundo. Mas nesse momento a gente tem trabalhado bastante em melhorar essas estatísticas.
2: Existe hoje uma política nacional de atenção integral às pessoas com doenças raras, né? Como é que essa política estabelece o acolhimento, o encaminhamento para pessoas com doenças raras no SUS, coordenador? Existe alguma diferença em relação ao acompanhamento de uma doença comum?
6: Existem algumas diferenças importantes, sim. Então, um percentual das crianças, né, identificadas com doenças raras vem de uma ação que existe há quase 20 anos aqui no Ministério da Saúde, na verdade há mais de 20 anos aqui, que é o Programa Nacional de Triagem Neonatal, que é o famoso teste do pezinho, né, no qual é coletada, né, algumas gotinhas de sangue, né, do pé do bebê para fazer uma série de exames e depois, né, essas crianças serão acolhidas pelo sistema de saúde. Então, por exemplo, essa é uma grande porta de entrada que a gente tem. As outras portas de entrada são os serviços de referência em doenças raras. Hoje são mais de 50 serviços no Brasil, boa parte deles está associada aos hospitais universitários, e esses serviços, eles recebem a chancela, a orientação da rede de atenção à saúde do estado, para que os casos, né, suspeitos de doenças raras sejam encaminhados para lá. Esses serviços hoje, eles contam com um exame genômico, por exemplo, que é o sequenciamento de epigoma, que ajuda a diagnosticar essas crianças, essas pessoas, né, para que elas consigam alcançar o diagnóstico necessário.
5: Então, eu suponho que quando o médico, ali nos primeiros momentos, né, de acompanhamento do bebê, identifica que ele tem alguma condição e outras doenças mais comuns são descartadas, ele encaminha, então, a família para procurar esse serviço de referência, que o senhor disse que geralmente está nos hospitais universitários, né?
6: Isso. O fluxo estabelecido pelos estados geralmente é o seguinte, né? A atenção primária, os postos de saúde, as unidades básicas de saúde, as emergências, né? Algumas dessas crianças e adultos acabam, né, sendo identificadas, né, em situações de alguma gravidade já. Essas pessoas são encaminhadas, né, pela regulação, que é uma área, né, da Secretaria de Saúde que estabelece filas, vagas, processos de atendimento. A regulação encaminha esses pacientes para esses serviços ultra especializados e lá nesse serviço, o paciente vai ter contato com geneticista, com nutricionista, com uma equipe multiprofissional, que vai tentar acolher as suas necessidades. Então, o fluxo de modo geral é esse. Mas para algumas doenças, não necessariamente o lugar de atendimento é um serviço de referência em doença rara. Então, muitos pediatras, muitos neurologistas, muitos endocrinologistas também, né, conseguem conduzir o manejo, né, o atendimento dessas doenças.
2: Coordenador, nós temos aqui uma pergunta do Marco Aurélio Cardoso. Ele é presidente de uma associação de familiares e pessoas com síndrome de Prader-Willi, uma doença rara que, entre outras coisas, causa hiperfagia, ou seja, fome acima do normal e, consequentemente, obesidade. Ele menciona outro sintoma da doença e faz uma pergunta. Vamos ouvir.
7: A hipotonia neonatal é o principal sinal de alerta da síndrome de Prader-Willi, logo ao nascimento. Sabendo disso, a SPD Brasil uniu mais de 10 associações de síndromes raras que compartilham esse mesmo sintoma. Como o Ministério da Saúde pode colaborar conosco para divulgar uma diretriz ou fluxo de orientação para os profissionais da rede pública de saúde, ajudando a encurtar a jornada dessas famílias em busca de um diagnóstico precoce?
6: Willi, né, um quadro sindrômico, é muito caracterizado por essa questão da hipotonia e da dificuldade, por exemplo, do bebê em fazer a sucção, né, do peito da mãe, né, o aleitamento materno, ele fica prejudicado. E logo do início, essa criança tem dificuldades com ganho de peso. Hoje o Brasil disponibiliza para as famílias a caderneta da criança, que é um instrumento, né, usado pela equipe de saúde da atenção primária, né, do postinho, da unidade básica de saúde, para poder acompanhar o desenvolvimento dessa criança. Então, se o profissional da atenção primária ele consegue, né, preencher adequadamente essa caderneta da criança, boa parte desse processo de suspeita, né, de que alguma doença rara, né, esteja ocorrendo naquela situação, ela começa a ser levantada. Para além disso, né, se essa oportunidade de identificar a doença, né, no início da sua apresentação aconteça, tem outros marcos de crescimento, outros marcos de desenvolvimento que a gente pode utilizar como rede de saúde, né? A baixa estatura, por exemplo, né, essas crianças costumam ter, né, algum grau de deficiência de hormônio do crescimento, costumam ter algumas alterações no desenvolvimento motor, algum grau de deficiência cognitiva também, né, instalada, além da compulsividade alimentar, né, que foi falada aí. Hoje, dentro do Sistema Único de Saúde, como é que funcionaria esse processo para melhorar o acolhimento, né? É o desenvolvimento do que a gente chama de linha de cuidado. O Ministério da Saúde, nos últimos meses, tem elaborado algumas linhas de cuidado e tem disponibilizado isso para a população, né, para os profissionais de saúde também, no sentido de dar as orientações adequadas. Nesse momento, a gente está desenvolvendo uma de doenças neuromusculares, né, que não é bem o quadro aí de Prader Willi, mas esse desenvolvimento está permitindo a gente, né, criar marcos também para outras condições que vão ter, né, situações semelhantes, que vão precisar, né, de manejo endocrinológico, de suporte nutricional, de orientação psicológica e comportamental, de apoio educacional. Então, a linha de cuidado é o melhor instrumento que a gente tem na ausência, por exemplo, de medicamentos específicos. No caso de Prader Willi, né, há uma deficiência de hormônio de crescimento que costuma ser debatida também entre profissionais para ajudar a conduzir, a manejar a situação. Mas, né, na ausência de um protocolo ou na ausência de uma orientação específica de cuidado, a recomendação do Ministério da Saúde é procurar, né, que esse pai, que essa mãe, que essa família procure um serviço de referência em doenças raras.
5: Para a gente concluir, então, doutor Natan, quando o senhor mencionou aí, às vezes, a ausência de uma medicação específica para tratar aquela doença, né, que possa servir de cura ou mesmo de tratamento, mas as pessoas encontram outros tratamentos para os sintomas e também tratamento psicossocial pelo próprio SUS, né, inclusive para as famílias.
6: Isso. Recentemente, o Ministério da Saúde anunciou uma iniciativa muito bacana para as mães cuidadoras de apoio psicológico, né? Então, no sentido de acolher essas mães, porque, né, o dia a dia, né, do cuidado, ele é uma sobrecarga, né, importante para a saúde mental dessas mães.
2: Muito bem, nós conversamos com o Natan Monsores, coordenador de doenças raras do Ministério da Saúde. Muito obrigado por sua entrevista aqui à Voz do Brasil.
6: Agradeço pela oportunidade e o Ministério da Saúde fica à disposição de vocês e dos ouvintes, né, para diálogo e esclarecimento.
5: Hoje, 8 de setembro, é celebrado o Dia Mundial da Alfabetização.
2: A data criada pela Organização das Nações Unidas marca a importância desta etapa no desenvolvimento da cidadania de crianças, jovens, adultos e idosos.
5: E o Ministério da Educação ressalta o compromisso com o processo de alfabetização em todas as idades.
8: A alfabetização é um direito fundamental em todas as idades. E para comemorar o dia em que ela é celebrada no mundo todo, o Ministério da Educação ressalta a importância dessa etapa. A qualquer tempo, jovens, adultos e idosos podem retomar os estudos e aprender habilidades que permitem compreender, produzir e utilizar conhecimentos em diferentes situações da vida social. O processo de alfabetização começa quando já se tem as habilidades de ler e de compreender textos curtos, de localizar informações e de escrever palavras. Como explica a secretária de Educação Básica do MEC, Kátia Schweikart, ele segue por toda a vida escolar do estudante, principalmente da criança.
9: A alfabetização começa lá atrás e que ela já pode ser trabalhada por meio das linguagens, por meio do contato com os livros, nos seus processos de aprendizagem. Os efeitos disso vão aparecer e certamente essa criança conseguirá se desenvolver.
8: O Dia Mundial da Alfabetização lembra a responsabilidade de professores, gestores públicos e redes de ensino como agentes nesse processo educacional. A alfabetização é um compromisso compartilhado entre municípios, estados, Distrito Federal e a União, conforme estabelece a Constituição Federal e a legislação educacional brasileira. Reportagem Léo Gomes.
5: Dicas do Enem.
10: Olá, meu nome é Isaac Leal e a minha pergunta é: como eu posso montar um cronograma de estudos?
11: responde é a Ana do Lemos, responsável pela coordenação de um cursinho popular.
12: No edital do Enem tem descritos todos os conteúdos que poderão cair na prova. Eu começaria estudando ele. Eu acredito que todas as matérias merecem atenção, até porque o Enem é uma prova que trabalha diferentes competências. Então, numa questão em que você está vendo matemática, pode ser que tenha uma pergunta sobre interpretação textual e vice-versa. Então, é importante que você tenha um conhecimento básico sobre todas as disciplinas. Tem pessoas que conseguem estudar 30 minutos no dia e conseguem se sair bem na prova, mas tem pessoas que precisam de mais tempo, uma, duas, três horas. A minha dica é que você respeite a sua disponibilidade. É importante que você se organize para estudar com mais antecedência possível. Revisar, responder questões, conversar com a sua rede de apoio e descansar.
11: É isso aí. As provas vão ser realizadas nos dias 8 e 15 de novembro. Se prepare e acompanhe as nossas dicas toda terça-feira aqui na Voz do Brasil e também na radiogov.ebc.com.br.
2: Personagens que marcaram a luta por um Brasil independente.
13: Na Semana da Pátria, vamos conhecer algumas figuras históricas.
2: Seus nomes estão marcados no Livro de Aço, que registra na memória nacional a trajetória dos chamados heróis da pátria.
14: A praça que abriga os três poderes da República em Brasília também guarda a memória daqueles que se dedicaram a um ideal de nação. No Panteão da Pátria, o Livro de Aço reúne os nomes de 49 dos 87 heróis brasileiros oficialmente reconhecidos. Quatro deles estão ligados à independência do Brasil. Joaquim José da Silva Xavier, o Tiradentes, inaugura o Livro de Aço. O historiador Rafael Leporassi explica por que Tiradentes se tornou um herói da pátria, mesmo tendo morrido 30 anos antes da independência do Brasil.
15: Ele fez parte de um movimento que visava a separação de Minas Gerais do Império Português. Para muitos historiadores, é um dos primeiros movimentos a trazer um ideal de fim do pacto colonial.
14: Tiradentes virou símbolo da Inconfidência Mineira. Quando a trama foi descoberta, acabou condenado à morte. Mas a Inconfidência deixou uma ideia que atravessaria décadas. Anos depois, esse projeto ganhou um articulador, o professor José Bonifácio de Andrada e Silva. Quando Portugal exigia que Dom Pedro retornasse, Bonifácio trabalhou para convencê-lo a permanecer no Brasil. O jornalista e escritor Laurentino Gomes detalha o projeto de Bonifácio.
16: Ele percebe que a única solução para a elite brasileira preservar os seus privilégios era manter o herdeiro da coroa de Portugal no trono e ir por uma via monárquica e não republicana.
14: A independência não foi fruto apenas do dia 7 de setembro. Depois que Dom Pedro decidiu ficar no Brasil, foram meses até o processo ser concretizado. Em 7 de setembro de 1822, durante uma viagem, recebeu cartas de sua esposa, Maria Leopoldina, e de José Bonifácio, que relatavam novas exigências de Lisboa. Do lugar onde estava, às margens do rio Ipiranga, Dom Pedro I decidiu proclamar a independência do Brasil. O historiador Rafael Leporassi destaca que também foi pessoalmente interessante para Dom Pedro I romper com Portugal.
15: Ele voltando para Portugal seria um príncipe. No Brasil ele seria alçado à condição de rei ou até de imperador, que foi o que aconteceu.
14: Após o grito do Ipiranga, houve resistência portuguesa e conflitos em diferentes regiões do país. E nesse cenário, na Bahia, surge mais uma personagem da história da independência. Maria Quitéria. Em 1822, ela fugiu de casa, se disfarçou de homem e entrou para o batalhão de voluntários do príncipe. Quando sua identidade foi descoberta, Maria Quitéria não foi expulsa. Depois da vitória, foi condecorada pelo próprio Dom Pedro I. Mas a heroína acabou esquecida pela sociedade. O jornalista Laurentino Gomes explica que a independência envolveu muitos brasileiros e brasileiras.
16: Na Bahia, no Piauí, no Ceará, nas regiões mais distantes, o Brasil inteiro se envolveu no processo de independência e sem essa luta, o Brasil hoje não existiria.
14: O Livro de Aço nasceu em 1989, com a inscrição de Tiradentes. Dom
1: Pedro I entrou no livro 10 anos depois, em 1999. José Bonifácio foi inscrito em 2005 e Maria Quitéria em 2018. Tiradentes morreu antes da independência. José Bonifácio ajudou a construí-la politicamente. Dom Pedro proclamou a ruptura e Maria Quitéria pegou em armas para defendê-la. 4 personagens, 4 histórias e 4 maneiras diferentes de olhar para o nascimento do Brasil independente. Já.

0: reportagem, Luana Caro.
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2: Fique agora com as notícias do Poder Judiciário e do Congresso Nacional. Boa noite.
1: Boa noite, até amanhã.
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4: Ministro Edson Fachin encerra o Encontro Nacional de Corregedores na sede do CNJ em Brasília.
5: STJ entende que defensoria pública habilitada durante prazo recursal tem direito a contagem em dobro desde a intimação.
4: Presidentes do TSE e da Câmara dos Deputados reforçam confiança na Justiça Eleitoral.
5: Boa noite, eu sou Leandro Bezerra.
4: E eu sou Walter Lima.
5: O presidente do Supremo Tribunal Federal e do Conselho Nacional de Justiça, ministro Edson Fachin, participou hoje do Encontro Nacional Integração de Boas Práticas, diálogos entre o CNJ e o Colégio de Corregedores e Corregedoras da Justiça do Brasil, na sede do CNJ em Brasília.
4: As corregedorias são responsáveis por orientar e fiscalizar o funcionamento dos tribunais e dos cartórios.
5: O evento promoveu a cooperação entre as instituições e o compartilhamento de experiências para melhorar os serviços prestados pelo Poder Judiciário.
4: Durante o encontro, o ministro Edson Fachin destacou a importância do diálogo e da atuação da justiça brasileira diante dos desafios atuais.
6: Os dias de hoje reclamam esse diálogo permanente, reclamam que tenhamos uma resposta à altura dos desafios. E eu estou plenamente convencido de que o Poder Judiciário brasileiro está à altura dos desafios que se lhes apresentam no momento contemporâneo. E a justiça brasileira não faltará à legalidade constitucional, por certo, por seus deveres que decorrem da própria Constituição.
5: Você ganhou uma ação na Justiça do Trabalho e mesmo assim não recebeu o seu dinheiro?
4: Para resolver esse tipo de situação e garantir que as decisões judiciais sejam cumpridas, a 16ª Semana Nacional da Execução Trabalhista entrará em ação entre 14 e 18 de setembro em todo o país. Larissa Batista.
7: Com o slogan Seu Direito por Inteiro, a iniciativa é um esforço concentrado para localizar bens de devedores, incentivar acordos e dar mais celeridade ao pagamento dos créditos trabalhistas. Para se ter uma ideia, no ano passado, a campanha movimentou mais de 8 bilhões de reais em 5 dias de evento e promoveu mais de 94 mil audiências e cerca de 24 mil acordos entre trabalhadores e empresas. Quem quiser incluir um processo nesse mutirão pode pedir a inscrição na Vara do Trabalho, nos TRTs ou nos Centros de Conciliação da Justiça do Trabalho, onde o processo tramita. Para mais informações, acesse csjt.jus.br.
5: Presidentes do Tribunal Superior Eleitoral e da Câmara dos Deputados reforçam confiança na Justiça Eleitoral.
4: Pronunciamentos aconteceram na abertura da exposição O Caminho do Voto, na Câmara. Fábio Ruas.
8: O presidente do TSE, ministro Cássio Nunes Marques, disse que a exposição mostra que o caminho do voto vai muito além da cabine de votação. A Justiça Eleitoral percorre uma longa jornada de preparação, fiscalização e auditorias para garantir a segurança do processo eleitoral. Já o presidente da Câmara lembrou que o voto é o resultado de um processo amplo e aperfeiçoado ao longo do tempo. A mostra vai ficar disponível ao público até o próximo dia 21 de setembro.
5: Defensoria Pública habilitada durante o prazo para recurso tem direito à contagem dobro completo desde a intimação da sentença.
4: Essa conclusão é do Superior Tribunal de Justiça, o STJ. Fátima Uchoa.
9: Uma mulher foi condenada a pagar pensão alimentícia e procurou a Defensoria Pública do Paraná quando faltavam 2 dias úteis para o fim do prazo simples de 15 dias. O Tribunal Estadual não conheceu da apelação por considerá-la fora do prazo. Já a terceira turma do STJ a reconheceu como tempestiva, ou seja, dentro do prazo legal. Segundo a ministra relatora Nancy Andrighi, a aplicação do prazo em dobro não altera o dia inicial da contagem do prazo recursal, que permanece o mesmo, mas o que ocorre é apenas a ampliação do termo final e, no caso de apelação, dobra-se o prazo de 15 dias úteis. Assim, o Tribunal do Paraná deverá continuar com o julgamento.
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5: A você uma boa noite
2: e até amanhã.
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11: Eu sou Paula Groba.
12: E eu sou Humberto Pinheiro.
11: E estes são os destaques de hoje do Jornal do Senado, que começa agora.
12: Avançam novas regras para proteger investidor de criptomoeda.
11: Senado aumenta a proteção para crianças vítimas de violência no exterior.
12: Reajustes da conta de luz podem ser limitados pela inflação.
11: Boa noite.
12: Boa noite.
11: Quem investe em criptomoedas e outros ativos virtuais poderá ter mais proteção contra o risco de perder dinheiro caso a empresa que administra os recursos tenha problemas financeiros.
12: A Comissão de Ciência e Tecnologia aprovou novas regras para separar o dinheiro dos clientes do patrimônio das empresas. Os detalhes com a repórter Patrícia Oliveira.
13: Se uma corretora tiver problemas financeiros, o dinheiro investido pelos clientes em ativos virtuais, como as criptomoedas, não deve ser usado para cobrir dívidas ou prejuízos da própria empresa. É o que estabelece um projeto aprovado na Comissão de Ciência e Tecnologia. O texto também prevê que essas plataformas tenham um capital mínimo para atuar no mercado, para reduzir o risco de quebrar dessas empresas e de perdas para os investidores, como explicou o relator da proposta, senador Carlos Portinho, do PL do Rio de Janeiro.
14: O Banco Central deverá estabelecer requisitos prudenciais mínimos de capital para funcionamento das corretoras e plataformas de investimento em ativos digitais.
13: O projeto também estabelece medidas para prevenir fraudes, lavagem de dinheiro e o uso de ativos virtuais para financiar organizações criminosas. A proposta segue para a análise da Comissão de Assuntos Econômicos.
11: E empresas podem receber incentivos para contratar mulheres com câncer de mama.
12: Projeto com esse objetivo seguiu para análise do plenário do Senado. Repórter Márcio Maturana.
15: O projeto cria o programa Empresa Rosa e o selo Rosa para a inclusão e reinserção no mercado de trabalho de mulheres diagnosticadas em tratamento ou em remissão de câncer de mama. O programa prevê ações de contratação com igualdade de oportunidades, condições adequadas, flexibilização para o trabalho remoto, jornada reduzida e estabilidade no emprego, tudo sem redução da remuneração. As empresas participantes com mais de 10 empregados vão ganhar o selo rosa, válido por 2 anos e renovável pelo mesmo período, que poderá ser usado em publicidades. O texto foi aprovado na Comissão de Assuntos Sociais com parecer lido por Flávio Arns, do PSB do Paraná.
16: Para a criação de um regime positivo de inserção e manutenção profissional das mulheres em tratamento ou remissão do câncer de mama, possui valor social evidente. Além disso, é comprovado que se manter ocupado e produtivo representa um grande apoio psíquico aos pacientes de câncer ao obstar ou ao menos dificultar o advento de depressão que muitas vezes os acomete.
15: A certificação vai ser feita por uma comissão composta de representantes do governo, do setor privado e da sociedade civil.
11: O Senado aprovou uma proposta que aumenta a proteção para crianças vítimas de violência no exterior.
17: Se houver indícios de violência ou de outro crime, as autoridades brasileiras poderão deixar de determinar o retorno da criança ao país onde morava com o pai. Repórter Pedro Pincer.
18: A proposta permite às autoridades brasileiras deixar de determinar o retorno de crianças e adolescentes ao país onde moravam com o pai quando houver indícios de que eles ou a mãe brasileira foram vítimas de violência doméstica. A Convenção sobre os Aspectos Civis do Sequestro Internacional de Crianças determina, em regra, o retorno da criança ou do adolescente. A relatora, senadora Mara Gabrilli, do PSD de São Paulo, fez ajustes para dar mais clareza e segurança jurídica ao texto. Para ela, a principal inovação da proposta é reconhecer que a violência doméstica pode constituir risco suficiente para autorizar a autoridade brasileira a ignorar a regra de retorno da criança ou do adolescente ao país estrangeiro.
19: E a proposição, ela contribui para que a exceção de grave risco deixe de ser interpretada de modo restritivo, permitindo que situações de violência, ainda que contra a genitora, sejam juridicamente consideradas como fatores de risco à criança.
18: Como sofreu mudanças, o texto retorna à Câmara dos Deputados.
11: Migrantes, refugiados e pessoas sem nacionalidade reconhecida por nenhum país que chegarem ao Brasil poderão ter acesso a serviços de acolhimento do Sistema Único de Assistência Social.
17: É o que prevê um projeto que começa a ser analisado pelo Senado. A proposta busca garantir dignidade à pessoa que, muitas vezes, são obrigadas a deixar seus países por causa de guerras, fome ou perseguição. Repórter Alexandre Campos.
20: Pelo texto, o direito aos serviços de acolhimento será exercido sem a necessidade de apresentação de documento não exigido em lei, a inscrição no CPF e comprovantes de residência e de regularidade migratória. Autor do projeto, o senador Paulo Paim, do PT do Rio Grande do Sul, lembrou que muitos desses migrantes fogem de guerras, da fome ou de perseguição e, quando chegam ao Brasil, precisam de um acolhimento digno e continuado.
21: Mais do que atender situações emergenciais, queremos transformar o acolhimento em uma política permanente do Estado brasileiro. O projeto também ajuda a fortalecer a estrutura dos municípios, reduz a dependência de recursos internacionais e melhora as condições de atendimento. Isto é, política humanitária.
20: A proposta vai além ao garantir a unidade familiar para evitar que, a depender do encaminhamento dado no atendimento, pais e filhos acabem ficando separados. A comunicação entre os profissionais de assistência social e os migrantes deve contar com tradução e mediação intercultural, e os documentos de viagem e de identificação não poderão ser retidos.
11: Avançou no Senado o projeto que autoriza o porte de armas de fogo para membros da Defensoria Pública da União, dos Estados e do Distrito Federal.
17: Uma emenda estendeu o benefício a integrantes da Advocacia Geral da União e procuradores estaduais e distritais. Repórter Bruno Lourenço.
22: O projeto altera o Estatuto do Desarmamento para permitir que defensores
17: estaduais e distritais. Repórter Bruno Lourenço.
22: O projeto altera o Estatuto do Desarmamento

0: disputas sensíveis de guardas de fios ou posse de terra que tenham gerado hostilidade extrema das partes contrárias.
1: A proposta seguiu para a Comissão de Constituição e Justiça.
2: Diminuir as filas do INSS é o objetivo da lei promulgada pelo Congresso Nacional nesta terça-feira. A norma reduz de 45 para 30 dias o prazo para um processo ser incluído no programa de gerenciamento de benefícios que abrange monitoramento especial e força-tarefa dos servidores. A nova legislação amplia ainda a finalidade do programa, que passa a incluir a análise de reconhecimento inicial de direitos, reavaliação e revisão de benefícios previdenciários e assistenciais.
3: No Congresso Nacional, o texto foi analisado por meio de medida provisória e recebeu aprovação dos senadores no início do mês. A relatora da proposta, senadora Zenaide Maia, do PSD do Rio Grande do Norte, destacou a necessidade de dar mais agilidade à análise dos processos. De acordo com ela, a demora em obter uma resposta do INSS afeta especialmente pessoas que dependem de auxílios da Previdência para despesas básicas.
4: O principal beneficiário dessa medida é o cidadão que depende do INSS para o reconhecimento de direitos de natureza alimentar, aposentadorias, benefícios por incapacidades e benefícios assistenciais.
2: E a inflação pode ser o limite para reajustes da conta de luz. É o que diz um projeto aprovado na Comissão de Infraestrutura.
3: O texto ainda cria um regime especial para frear aumentos na região norte e determina que a Agência Nacional de Energia Elétrica adote índice ou metodologia para os reajustes anuais das tarifas de energia elétrica. Agora, o projeto será analisado pela Comissão de Assuntos Econômicos. Edição de Paulo Agroba e trabalhos técnicos de Eliseu Caires. O Jornal do Senado fica por aqui. Acompanhe agora as notícias da Câmara dos Deputados. Boa noite.
2: Boa noite e até amanhã.
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6: Câmara diminui restrições legais para benefícios concedidos a data centers.
7: Avança projeto de lei que aumenta a punição para crimes contra os idosos.
6: Deputados alteram o programa de gratificações para reduzir as filas do INSS.
7: Boa noite. A Câmara aprovou medida provisória que muda o programa de gratificações destinado a reduzir as filas do INSS. O repórter Marcelo Larcher explica as mudanças.
8: O plenário da Câmara aprovou medida provisória que altera o programa criado no ano passado para permitir gratificações como maneira de reduzir as filas de perícia e análise de benefícios do INSS. O texto amplia o alcance do programa que, quando foi criado, priorizava a revisão de benefícios já concedidos. Agora, esses processos terão a mesma prioridade dos pedidos novos. Além disso, reduz de 45 para 30 dias o prazo de espera para que um processo entre no programa. O programa de gerenciamento de benefícios foi criado por uma medida provisória em 2025. Ele permite pagamentos extraordinários para servidores que trabalham com a revisão de benefícios e na análise do pagamento do benefício de prestação continuada, ou BPC. Esse pagamento extra é de R$ 68,00 por processo concluído para servidores do INSS e de R$ 75,00 por perícia ou análise de documento para os médicos da Perícia Médica Federal. O programa está previsto para acabar no fim do ano. De acordo com o INSS, as medidas deram resultado. Entre janeiro e junho deste ano, o número de processos pendentes de análise ou de perícia médica inicial caiu de 2 milhões e 700 mil para 1 milhão e 700 mil. Já os processos com tempo de espera superior a 45 dias passaram de 1 milhão e 700 mil para apenas 557 mil. O deputado Reginaldo Lopes, do PT de Minas Gerais, disse que a medida é importante para a população mais carente, que depende de benefícios previdenciários.
9: Já conseguimos diminuir a fila em 76% até o mês de agosto. E agora, no mês de setembro, nós vamos zerar a fila do INSS.
8: A medida provisória que altera o programa criado no ano passado para permitir gratificações como maneira de reduzir as filas de perícias e análises dos benefícios do INSS foi aprovada também pelo Senado e já pode virar lei. Da Rádio Câmara de Brasília, com informações de Antônio Vital, Marcelo Larcher.
5: Justiça.
6: Tião Medeiros, do PP, defende a suspensão do reconhecimento dos estudos de demarcação da terra indígena Tecorrá Guavirá, no oeste do Paraná. Relator da matéria na Comissão de Agricultura, ele afirma que o procedimento da FUNAI desrespeita

0: respeitou o marco temporal adotado pelo Congresso para as demarcações.
1: Tião Medeiros também cita decisões da Justiça que interromperam o processo por falhas nos estudos de identificação da área. De acordo com o parlamentar, a medida fortalece a segurança jurídica e reduz os conflitos na região.
2: Segurança Pública.
0: A comissão da Câmara aprovou o aumento de penas para crimes contra idosos. A repórter Paula Bittar acompanhou a votação.
3: A Comissão de Constituição e Justiça da Câmara aprovou um projeto que altera o Código Penal para aumentar as penas para os crimes de lesão corporal, abandono, constrangimento ilegal e estelionato praticados contra pessoas idosas. Pelo texto, em casos de lesão corporal, a pena será de 1 a 3 anos de reclusão, podendo ser aumentada em 1/3 se for qualificada. A pena atual para lesão corporal simples é de 3 meses a 1 ano de detenção. Para o estelionato, o projeto prevê aumento de pena de 1 a 2/3. A pena poderá ser aplicada em dobro se a vítima tiver 80 anos ou mais. Nos crimes de abandono de incapaz ou constrangimento ilegal, as penas poderão ser aumentadas, respectivamente, pela metade e em 1/3. O constrangimento ilegal ocorre quando alguém, por violência ou grave ameaça, força outra pessoa a fazer o que a lei proíbe ou a deixar de fazer o que a lei permite. Também ocorre quando o autor reduz a capacidade de resistência da vítima. A relatora na comissão, deputada Renilce Nicodemos, do MDB do Pará, disse que a proposta está de acordo com os preceitos constitucionais.
4: Proteger quem construiu a história do nosso país é também defender a dignidade e o respeito que toda pessoa merece. É uma medida importante para combater a violência e os crimes contra essa parcela da população e garantir uma resposta mais firme de quem comete esse tipo de violência. Estamos trabalhando para garantir que nossos idosos tenham seus direitos respeitados e possam viver com mais segurança, dignidade e proteção.
3: O projeto que aumenta penas para os crimes de lesão corporal, abandono, constrangimento ilegal e estelionato praticados contra pessoas idosas ainda depende de aprovação pelo plenário da Câmara antes de seguir ao Senado. Da Rádio Câmara, de Brasília, Paula Bittar.
1: Jefferson Campos, do PL de São Paulo, defende proposta que reduz a idade mínima de imputabilidade penal no Brasil. O texto estabelece que jovens entre 12 e 16 anos respondam penalmente por crimes contra a vida, hediondos ou cometidos com violência e grave ameaça.
0: Jefferson Campos entende que a medida busca combater a impunidade e conter o recrutamento de adolescentes por organizações criminosas. Na visão dele, a medida é fundamental para garantir a punição proporcional de crimes graves.
1: Júnior Lourenço, do MDB do Maranhão, quer capacitar profissionais de beleza e estética para identificar sinais de violência contra a mulher. De acordo com o deputado, a ideia é ampliar a rede de apoio e facilitar o acesso das vítimas aos serviços de proteção.
0: Júnior Lourenço explica que o projeto inclui cabeleireiros, manicures, pedicures, depiladores, maquiadores e esteticistas. Eles devem orientar as mulheres sobre canais de denúncia e serviços públicos, além de, com autorização da vítima, acionar os órgãos competentes.
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2: Ciência e tecnologia.
1: A Câmara aprovou o projeto que diminui restrições legais para benefícios concedidos a data centers, resseguradoras e pequenos municípios. O repórter Marcelo Lascher explica as exceções.
6: A Câmara dos Deputados aprovou o projeto que permite que benefícios tributários concedidos a empresas de data centers, resseguradoras e as instituições beneficiadas por Programa Federal de Financiamento de Ações de Combate ao Câncer fiquem fora de restrições impostas pela Lei de Responsabilidade Fiscal em 2026. O projeto permite ainda que municípios de até 65 mil habitantes não precisem comprovar que arrecadam todos os impostos de sua competência para poder receber repasses federais ou estaduais. Essa exigência também é prevista na Lei de Responsabilidade Fiscal. O projeto foi apresentado pelo deputado licenciado José Guimarães, hoje ministro das Relações Institucionais da Presidência da República. A proposta original beneficiava empresas localizadas em áreas de livre comércio e o setor de bens de capital, mas o texto foi alterado pelo relator, deputado Isnaldo Bulhões Júnior, do MDB de Alagoas. O texto final permite que benefícios fiscais concedidos a empresas de data centers, resseguradoras e instituições beneficiadas por Programa Federal de Financiamento de Ações de Combate ao Câncer não precisem ser acompanhados de estimativa de impacto financeiro e orçamentário para entrar em vigor. O projeto também dispensa a obrigação de demonstrar que a renúncia de receita não afetará as metas fiscais ou que será compensado pelo aumento de receita. O relator da proposta, Isnaldo Bulhões Júnior, diz que a medida é especialmente importante para atrair investimentos para o setor de data centers, beneficiado no início do ano pela criação do Regime Especial de Tributação para Serviços de Data Center, o REDATA. Entre outras medidas, o programa suspende a cobrança de tributos federais para a compra de máquinas e equipamentos destinados a centros de processamento de dados. Para Isnaldo Bulhões, o Brasil é um dos países mais procurados por empresas para instalação de centros de processamento de dados.
7: Trata-se de um setor intensivo em investimentos e marcado por elevada competição internacional na escolha da localização de novos empreendimentos em todo o mundo. Circunstância que recomenda a existência de um ambiente tributário capaz a favorecer a atração e a realização destes investimentos no Brasil.
6: Mas a exceção das regras da Lei de Responsabilidade Fiscal para municípios com menos de 65 mil habitantes foi criticada pelo deputado Gilson Marques, do Novo de Santa Catarina.
8: Aqui existe uma regra que lá atrás, não estou dizendo que é sensacional e perfeita, mas é a Lei de Responsabilidade Fiscal. Agora, o que esse texto faz? Dizer que não é bem assim, que pode ter uma exceção, que pode ser diferente, que esse ano não precisa ser assim. É inacreditável, eu não sei porque se aprova uma regra e depois diz que essa regra não precisa mais ser respeitada.
6: O projeto que cria exceções na Lei de Responsabilidade Fiscal para municípios com menos de 65 mil habitantes, empresas de data centers, resseguradoras e instituições beneficiadas por Programa Federal de Financiamento de Ações de Combate ao Câncer foi aprovado também pelo Senado e já pode virar lei. Da Rádio Câmara de Brasília, com informações de Antônio Vital, Marcelo Larcher.
2: Saúde.
0: Arthur Oliveira Maia, do União da Bahia, solicita a realização de uma sessão solene em homenagem à pesquisadora Tatiana Lobo Coelho Sampaio, da Universidade Federal do Rio de Janeiro. Ela lidera pesquisas com a polilaminina, uma proteína que pode contribuir para a recuperação de lesões na medula espinhal.
1: Arthur Oliveira Maia destaca que estudos com animais e testes experimentais iniciais em humanos apresentaram resultados promissores na recuperação de movimentos. Segundo o deputado, a pesquisa pode representar um avanço no tratamento de casos graves de paralisia.
2: Consumidor.
0: João Maia, do PP do Rio Grande do Norte, é favorável ao projeto que amplia a proteção de passageiros obrigados a despachar a bagagem de mão durante viagens de avião. De acordo com a matéria, a companhia deverá informar o motivo da exigência sem cobrar valor adicional pelo despacho.
1: A proposta apoiada por João Maia também obriga as empresas aéreas a oferecer canais gratuitos para reclamações sobre o despacho compulsório. O passageiro deverá receber orientações sobre seus direitos em casos de extravio, avaria ou violação da bagagem.
2: Cultura.
0: Projeto reconhece a Irmandade da Boa Morte de Cachoeira no Recôncavo Baiano e sua festa como manifestações da cultura nacional. Alice Portugal, do PCdoB, destaca que a confraria, formada por mulheres negras e descendentes de pessoas escravizadas, é uma das mais antigas tradições religiosas do Brasil.
1: Alice Portugal explica que o grupo surgiu como forma de resistência diante da opressão, garantindo sustento coletivo e apoio a mulheres negras após a escravidão. A deputada afirma que o reconhecimento nacional pode ampliar o acesso da manifestação a políticas públicas de preservação cultural.
9: A renda delas foi responsável por compra de alforrias, acolhimento de mulheres negras marginalizadas, consolidando-se como importante símbolo, não é, de luta pela liberdade, por dignidade dessas populações escravizadas. Então, esse grupo, que data aproximadamente de 1810, a partir de escravas vindas da África, se consolidou como uma manifestação cultural e todos os anos acontece a festa. Então, nós estamos reconhecendo a Irmandade e a festa como manifestações culturais nacionais.
2: Trabalho.
0: Os deputados aprovaram projetos que aumentam estrutura e reajustam valores de custas da Justiça do Trabalho. A repórter Cibele Comanetti tem outras informações.
10: A Câmara dos Deputados aprovou 3 projetos que trazem mudanças para a Justiça do Trabalho. 2 deles modificam a estrutura, com a criação de novas varas no Rio de Janeiro e de cargos de desembargador em Goiás. E 1 reajusta os valores das custas da Justiça Trabalhista, que estavam defasados há mais de 20 anos. Esse projeto foi apresentado pelo Tribunal Superior do Trabalho em 2022, com a justificativa de que o último reajuste aconteceu em 2002. O texto aprovado, apresentado pela relatora deputada Soraya Santos, do PL do Rio de Janeiro, estabelece que o menor valor será de R$12,02, o maior de R$2.163 e que as custas judiciais terão reajuste automático anual. A proposta também cria um fundo que receberá o valor das custas e de outras receitas, como pagamento de inscrições em concursos públicos. O propósito é financiar a modernização tecnológica da Justiça do Trabalho. Outro projeto aprovado transforma 7 cargos vagos de juiz do trabalho substituto em 4 cargos de desembargador, 5 cargos em comissão e 3 funções comissionadas no Tribunal Regional do Trabalho da 18ª Região, em Goiás. Segundo o Tribunal Superior do Trabalho, a mudança não representa custos extras. A proposta foi criticada pela deputada Adriana Ventura, do Novo de São Paulo.
11: Este projeto que faz amplia permanentemente a estrutura do segundo grau de Justiça do Trabalho. Fala que os cargos estão vagos e a gente pensa que está redistribuindo e está transformando, mas na verdade hoje esse dinheiro não sai da caixinha. Outra coisa importante, além dos novos desembargadores, nós temos 8 novos cargos sendo criadas, inclusive funções comissionadas.
10: O terceiro projeto aprovado, em análise há mais de 10 anos, cria 12 varas do trabalho, além dos cargos de juiz, juiz substituto, analistas e cargos de comissão necessários para o funcionamento delas no Tribunal Regional do Trabalho da Primeira Região, no Rio de Janeiro. Segundo o relator, deputado Marcelo Crivella, do Republicanos do Rio de Janeiro, as novas varas vão ampliar a capacidade de atendimento à população em 9 municípios do Rio. O projeto foi criticado por deputados do Novo e do Missão, com o argumento de que cria novas despesas. Parlamentares da bancada do governo, como a deputada Jandira Fegali, do PCdoB do Rio de Janeiro, defenderam a proposta.
12: A Justiça do Trabalho é uma trincheira de defesa das mulheres e homens que produzem nesse país. Então o TST é importante e essa inovação, como chamaram aqui, a Justiça Eleitoral também não tem nos Estados Unidos, ela é fundamental para nós aqui. Então a gente não pode ter parâmetros de modelos dos outros, nós temos que entender o papel da Justiça do Trabalho no Brasil.
10: Os 3 projetos que aumentam a estrutura e o valor das custas da Justiça do Trabalho seguiram para análise do Senado. Da Rádio Câmara de Brasília, com informações de Antônio Vital, Cibele Comanetti.
1: Eli Borges, do Republicanos do Tocantins, relatou o projeto que amplia de 60 para 120 dias o período de contratação de trabalhadores safristas. Segundo o deputado, a proposta busca reduzir a burocracia e garantir mais segurança, tanto para empregados quanto para empregadores do campo.
13: Então nós ampliamos de 60 para 120 dias melhoramos a questão da segurança do trabalhador no aspecto dos direitos que ele tem, direitos para garantir que ele faça um trabalho e não tenha seus problemas, em algum acidente, etc. Mas também dando para quem emprega mais facilidade, mais segurança e menos burocracia para ele contratar as pessoas em um período que foi ampliado com esta proposta.
0: Eli Borges destaca ainda que o período trabalhado ficará devidamente registrado, o que permite sua contabilização para os direitos do trabalhador. Se aprovado pelas comissões temáticas, o projeto seguirá para análise no Senado.
1: Silvia Cristina, do PP de Rondônia, se manifesta a favor da proposta que prevê a transposição de ex-servidores dos antigos territórios de Rondônia, Roraima e Amapá para os quadros federais. A deputada acredita que a medida faz justiça a quem ajudou a construir esses estados.
14: Essa é uma pauta muito sensível, até porque quem realmente construiu o estado de Rondônia, Roraima e Amapá foram os ex-territorianos, pessoas que chegaram lá quando nada ainda tinha acontecido nesses estados. E hoje é questão de justiça que eles sejam transpostos aos quadros federais. Uma luta, infelizmente, que já acontece há muitos anos, sem dar a devida atenção para que se faça justiça com esses ex-territorianos.
0: Silvia Cristina critica o que chamou de demora na tramitação da proposta e lembra que muitos ex-territorianos morreram sem ter o direito reconhecido. A parlamentar defende que a matéria avance rapidamente até a votação em plenário para garantir dignidade aos servidores.
1: Yandra Moura, do União de Sergipe, propõe criar um piso salarial nacional de R$ 3.400 para conselheiros tutelares, com reajuste anual pelo INPC. O projeto fixa a remuneração mínima em todo o país e garante a inclusão da categoria no PASEP.
0: Na visão de Yandra Moura, a medida, além de corrigir as diferenças salariais entre municípios, valoriza o trabalho de proteção a crianças e adolescentes. A deputada entende que garantir condições dignas de remuneração melhora a qualidade dos serviços prestados à população.
1: Termina agora o Jornal Câmara dos Deputados, produzido pela Rádio Câmara, com trabalhos técnicos de Everson Urani e apresentação de Val Monteiro e Luciana Vieira. Uma boa noite para você.
0: A Voz do Brasil volta amanhã. Boa noite.
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0: 20 horas.
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gente. Alô, você é muito boa noite. Estamos chegando, o programa está começando, a sua super parada total da noite de terça-feira. É, gente, hoje é terça-feira com cara de segunda-feira, né? Barbaridade, dia 8 de setembro de 2026. Hoje é dia mundial da alfabetização. Aniversário de Vitória. Aniversário de São Luís. Dia de Nossa Senhora da Natividade. E dia de Santo Adriano. E noite da Super Barata Total. Vem comigo, são 20 horas e 4 minutos.

Os corações apaixonados e tal e coisa e coisa e tal. Bom, gente, agora são 20 horas e 5 minutos.

0: também é Dia Mundial da Fisioterapia. Dia Nacional de Luta por Medicamento.
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0: E aí, pra você participar do programa, 999-19-9752. Valendo sucesso, a música que você quer curtir, a gente toca aqui no programa, viu?
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0: Ah, por falar em saudade, ai que saudade, a música é do João Bosco e Vinícius.

0: 20h12.
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1: Ô, moçada, são 20 horas 16 minutos. E já vamos começar aqui atendendo o nosso bobão. Ligado no programa, mas que beleza, não?
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1: Leonides, Sava, boa noite, Cláudio. Eu sou o Leonides, estou na escuta, pedindo a música aí, Bugil do Rio Grande, Coisa Ranos, e tenha uma ótima noite.

0: Aí, moçada, 20 horas 16 minutos. Seu Emílio Pichibicheski. Emílio Pichibicheski, fala conosco. Boa noite. Boa noite, Emílio.
1: Boa noite, Carlos Gordeiro. Aqui o Emílio de Basputinga. Ah. É, viu? Eu quero que você toque a Amor Virtual.
0: Amor Virtual.
1: Dos Amorais.
0: Sim.
1: Eu gosto de cantar essa música sempre junto com ele, beleza?
0: Ah, é?
1: E quero mais uma música. É, mais uma música.
0: Sim.
1: A Rancheira do Tio Bilia. E vai lá pro Tonho, lá do Pinhãozinho. Beleza, Claudio?
0: Beleza. Tem mais, Elizabeth do Nascimento. Elizabeth do Nascimento, boa noite, Cláudio. Toque a música Meu Reino Encantado com Daniel e a música O Truco com René Raí. Só para curtir, Elizabeth. Estou descansando do trabalho, então muito bom, né? Bom descanso e boa curtição do programa do Cláudio. Isso, Juarez Oliveira Campos, boa noite. Toque Felipe Falcão, O Carro e a Faculdade. Também a Casa do Vacariano, pediu o Juarez. Tonico Schneider, deixa eu ver lá. Boa noite, a música do Ed Brito, esse é o nosso segredo. Para mim ouvir, Antônio Schneider de Rio Azul dos Soares. Boa noite. Manda aí a música do Sidney Lima, Calendário da Saudade, para nós de Rio Azul dos Soares. É o Antônio Schneider, que também pede a música do Amado Batista, Vem Morena Ouvir. Quem está ouvindo aí é o Tonico Schneider. Vai ouvir, Tonico. Muito bem. Aqui temos quem agora? Boa noite, Cláudio, tudo bem? Toque a música Mateando no Entardecer. Acho que é essa. Acho que é essa o nome da música. Para nós aqui de Malé, Paraná, Grupo Cordiona, beleza. Grande abraço aí, obrigado pela audiência. É, deixa eu ver aqui. A Rosane, né? Deve ser essa. Aqui também, vamos lá. Quem está participando? Alô, boa noite.
2: Fala, Galdério. Boa noite, meu amigo Cláudio Cordeiro. Bacana. Tudo chique e bacana. Estamos aqui na Serra do Pinhãozinho curtindo o programa.
0: Ah.
2: Toca para nós curtir aí. Não te anseia com o Grupo Carqueja. Apenas terça-feira, né?
0: É,
2: não podemos parar, não, né? Fazer o quê? Tem que trabalhar, eu nasci bonito e não rico, né? Vamos que vamos, não se entregamos.
0: É,
2: e também gostaria de curtir uma dos Mamonas Assassinas aí, Miguel. Se possível, tocar pra nós aí o Jumento Celestino dos Mamonas Assassinas, pra nós relembrar os velhos tempos aí. Daqui a pouco eu vou fazer um pedido inusitado de um lançamento top aí, uma música de reflexão. Beleza, Miguel? Tamo aí, mateando, ouvindo o Claudião e pelhando com a janta aí. Sustentar o Banachescão aí não é fácil, não. Tudo de bom!
0: Valeu, seu Banachesque! Jaciel Cordeiro também participa. Alô, boa noite.
3: Alô, Cláudio, manda Vaneira e Bugio e Bugio da Madrugada.
0: Bugio da Madrugada também, né? Muito bem, aqui, boa noite, Cláudio, toque a música Calcinha de Renda, só pra curtir, valeu. Boa noite, manda os parabéns pro Juarez Boros, que hoje está de aniversário, homenagem do irmão Didio Boros e família do Piauzinho, certo? Então o Juarez está de aniversário hoje, vamos cantar os parabéns para ele, uai, né? Parabéns, Juarez!

Parabéns, Juarez, felicidade, tudo bom, saúde, alegria, muita paz e muitos anos de vida, parabéns. Valeu, companheiro, grande abraço pra ti. Tem aqui agora, vamos mandar isso. Agora vamos lascar moda uma atrás da outra. Vamos começar aí com o Zé Moraes, Amor Virtual. Boa noite.

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Beleza, vamos que vamos, 20 horas e 3 minutos. Hoje a gente atende bastante ouvinte, né? Barbaridade. E eu vou aproveitando bem o tempo aqui, porque daí dá tempo de tocar todas as músicas aí que a moçada pede. É, boa noite, professor Cláudio. Tudo bem? Toque cama de capim só para ouvir. Assina Lídia Santos de Rio Azul.